0: O cancelamento também pode ocorrer em situações como concessão da medida cautelar, decretação de falência ou liquidação da pessoa jurídica, manutenção de irregularidade cadastral por mais de 30 dias ou enquadramento como devedor contumaz. Reportagem Edinaldo Júnior.
1: Você sabia que eliminar o acúmulo de capim seco, galhos e folhas cria barreiras naturais para reduzir o risco de incêndios durante o período de seca?
2: E essa técnica tem um nome e uma regulamentação. É o que vamos ouvir agora na reportagem de Márcia Fernandes.
3: Atear fogo numa área para evitar queimadas. Parece contraditório, mas trata-se de uma técnica recomendada para evitar grandes incêndios florestais na época da seca. São as chamadas queimas prescritas. O fogo é colocado de forma controlada em áreas demarcadas. Com isso, é eliminado o acúmulo de capim, galhos e folhas que podem servir de combustível para incêndios. É o que explica Hudson Coimbra, analista ambiental do Instituto Chico Mendes de Conservação da Biodiversidade, ICMBio.
4: Uma ferramenta de manejo do fogo, utilizada com critérios técnicos, análises de risco, vulnerabilidades, critérios meteorológicos, topográficos, e aí a partir disso a gente também define o que é que a gente quer queimar, para evitar a propagação de incêndios.
3: A Floresta Nacional de Brasília é um dos espaços que costuma ser atingido por focos de incêndios durante o período da estiagem. Por isso, recebeu nesta quinta-feira uma queima prescrita como parte das ações de prevenção a incêndios, como destacou Hudson Coimbra, do ICMBio.
4: Dentro do Distrito Federal, elas são importantes para evitar os grandes incêndios que acontecem na época da estiagem, né, que vai se iniciar já agora.
3: A queima prescrita é executada por brigadistas, que fazem um monitoramento constante da área. Pode ser implementada em parques nacionais, reservas extrativistas e unidades de conservação em geral. Reportagem Márcia Fernandes.
1: E por falar em período de estiagem, o Instituto Nacional de Meteorologia emitiu um alerta de baixa umidade do ar.
2: Uma massa de ar seco se estende do interior da região nordeste até grande parte do centro-oeste, além de áreas do interior das regiões sudeste e sul do país.
1: Segundo o Instituto, a baixa umidade deve permanecer até o domingo, dia 12 de julho.
2: Durante os períodos mais secos do dia, a umidade relativa pode ficar entre 20% e 30%, níveis que exigem atenção, principalmente para crianças, idosos e pessoas com doenças respiratórias.
1: Uma ferramenta digital para pequenos produtores e cooperativas do campo que simplifica o acesso a financiamentos.
2: É o simulador de crédito do PRONAF, o Programa Nacional de Fortalecimento da Agricultura Familiar.
1: A plataforma mostra linhas e condições de crédito que combinam com o perfil do produtor.
5: Se você é produtor rural e precisa de crédito, pode contar com uma ferramenta na hora de solicitar os recursos. É o simulador de crédito do PRONAF, uma ferramenta digital desenvolvida para ajudar agricultores familiares e cooperativas a identificarem quais linhas de crédito do PRONAF eles podem usar. É preciso responder algumas perguntas sobre a situação do agricultor, como renda familiar, localidade e objetivo do financiamento. Depois, são informadas as linhas de crédito e as condições de financiamento compatíveis com seu perfil e quais as instituições financeiras que operam em sua região. Vale ressaltar que o simulador não substitui a análise realizada pelas instituições financeiras e também não garante a contratação do crédito. A ferramenta é apenas informativa e busca facilitar o acesso às informações sobre o PRONAF antes do agricultor familiar buscar uma instituição financeira. Para simular o crédito, acesse simuladorpronaf.mda.gov.br. Daniele Popov para A Voz do Brasil.
2: Produtores que vivem no campo precisam validar o CAR, Cadastro Ambiental Rural de suas propriedades.
1: O cadastro é um registro público eletrônico nacional, obrigatório para todos os imóveis rurais.
6: Você que tem uma propriedade rural e já fez a inclusão dela no Cadastro Ambiental Rural, o CAR, não se esqueça de verificar se está tudo certinho. Veja na caixa de mensagens da Central do Proprietário Possuidor do CAR se você recebeu uma notificação para resolver alguma pendência. O órgão gestor do CAR enviou recentemente mensagens para mais de 845 mil proprietários. Para 500 mil, só falta responder se concordam com as informações já analisadas. Se você estiver nesse grupo e finalizar o processo, o seu CAR vai ficar em dia com o que prevê o Código Florestal, que é a lei que cuida desse assunto. Ter o Cadastro Ambiental Rural concluído é fundamental para acessar o crédito agrícola no sistema bancário. Então, não se esqueça de olhar a caixa de mensagens da Central do Proprietário Possuidor do CAR e ver se você recebeu uma notificação para resolver alguma pendência. O cadastro ambiental rural é obrigatório para todos os imóveis rurais. Quando o processo for finalizado, sua propriedade será classificada como cumpridora das regras de proteção do meio ambiente. Se você ainda não fez o cadastro da propriedade rural no CAR, vá no site car.gov.br, escolha o estado e siga o passo a passo. Depois disso, é emitido um recibo de inscrição no CAR. Com esse recibo em mãos, você consegue acessar a central do proprietário possuidor com o seu login no gov.br. É nessa central que você acompanha a situação de sua propriedade, os documentos e as análises feitas pelos técnicos. Reportagem Carlos Oliveira.
2: As inscrições para a PND, a Prova Nacional Docente, se encerram amanhã.
1: Por meio do Exame Nacional de Desempenho de Estudantes, a prova avalia os formandos em licenciaturas.
2: Mas professores já formados também podem fazer a PND, especialmente porque ela pode ser usada por governos estaduais e prefeituras como parte de seus processos seletivos para a contratação de docentes.
1: Nós conversamos com o secretário executivo do Ministério da Educação, Rodolfo Cabral, sobre a Prova Nacional Docente. Vamos ouvir. Secretário Rodolfo Cabral, muito bem-vindo à Voz do Brasil. A gente queria começar, então, explicando, né, para quem já é professor e quem está se formando agora, por que que é importante fazer a Prova Nacional Docente? Quais são os benefícios dela para esses profissionais?
7: Boa noite, Mariana, Luciano e os ouvintes da Voz do Brasil. A Prova Nacional Docente é um exame anual destinado aos professores brasileiros interessados em utilizar os seus resultados em processos seletivos da rede de ensino. Então, ela vai ser utilizada para subsidiar os processos seletivos e concursos públicos realizados tanto no âmbito federal, estadual e municipal para ingresso na carreira docente da educação básica. É uma avaliação teórica que vai atestar se os participantes têm as competências essenciais para o exercício da docência em sala de aula. Ela é feita para 21 licenciaturas diferentes. Então, a pessoa que vai fazer uma prova com a parte comum para todas as áreas, com 30 questões de formação docente e a parte discursiva, além de 50 questões específicas de cada área.
2: Secretária, ela foi criada inicialmente como um exame, né, para avaliar a formação dos formandos em licenciaturas. A ideia é medir aí o nivelamento dos cursos em todo o país e identificar possíveis defasagens de formação, é isso? O que pode ser feito a partir dessa constatação?
7: Isso, Luciano. A PND funciona conjuntamente com o ENADE das licenciaturas, né, sendo o ENADE somente para os formandos e a PND também para quem já se formou. Então, a ideia da PND é avaliar os formandos das licenciaturas, por meio do ENADE, mas também quem se formou, para garantir que esses professores possuam as competências essenciais para a docência. Então, além de avaliar as competências, né, ela vai subsidiar a formulação de políticas públicas voltadas à formação inicial e continuada dos professores. Então, a partir dos resultados do ENADE, se uma instituição ela tem resultados negativos, a gente vai abrir processos de supervisão no MEC para avaliar e melhorar a qualidade da formação dos nossos professores.
1: Agora, secretário, a prova também pode ser usada em processos seletivos, né? Como é que funciona isso? É possível que uma prefeitura, por exemplo, use os resultados da PND como um concurso?
7: Isso, é importante a gente ressaltar que, embora não seja um concurso, ela não substitua o processo seletivo da Secretaria de Educação, as secretarias elas podem usar a nota da PND como etapa de suas provas. Então, as redes de ensino, as secretarias estaduais, municipais, distrital de educação, elas fazem adesão junto ao MEC para usar a nota da PND em seus concursos e processos seletivos. Agora, para 2026, 2.031 redes de ensino fizeram adesão. Então, os resultados de EI, o professor faz essa prova da PND e os resultados de cada exame têm validade de 3 anos, permitindo sua utilização em vários processos seletivos ao longo desse período.
2: Secretária, a Prova Nacional Docente ocorre quantas vezes por ano? Por exemplo, quem perder essa oportunidade terá outra ainda em 2026?
7: Isso, a prova é anual, né? Então, quem não participar agora poderá se inscrever para a PND em 2027, em data ainda a ser definida. Então, quem estiver concluindo a licenciatura ou já estiver formado, é importante fazer a prova ainda esse ano. E aí ficar com essa nota disponível para os concursos públicos das redes que aderiram durante todo o período de 2026 e 2027.
1: Porque como o senhor disse, né, a prova tem validade por 3 anos aí.
7: Isso, quem não fez agora vai ter que aguardar a próxima PND em 2027.
1: Agora, onde que os interessados podem se inscrever e quanto é que custa a taxa de inscrição, secretário?
7: Os interessados podem se inscrever no sistema PND, no site do INEP, até o dia 10 de julho. E a taxa de inscrição custa R$ 85,00.
2: E quando serão as provas e quando saem os resultados?
7: As provas serão realizadas em todo o país no dia 20 de setembro. e o resultado final será divulgado em 15 de dezembro.
1: E aí a gente lembra também que na página do INEP, os interessados também podem acessar outras informações, né, secretário, sobre pedidos excepcionais, enfim, recursos e todo o resto, qualquer outra parte que tenham interesse em saber sobre a prova.
7: Inclusive para formação, tá? Para os conteúdos, acesso aos conteúdos da prova, quem quiser estudar, se preparar, no site do INEP tem as matrizes de referência utilizadas pelo INEP para fazer a prova. Então, o professor pode utilizar esses materiais para se preparar e estudar para obter um melhor resultado.
1: Ótimo. Muito bem, nós conversamos com o secretário executivo do Ministério da Educação, Rodolfo Cabral. Secretário, muito obrigada pela sua entrevista aqui à Voz do Brasil.
7: Muito obrigado, Mariana, Luciano. Um abraço aos ouvintes da Voz do Brasil.
2: Funcionando 24 horas por dia, 7 dias por semana, o Disque 100 oferece orientação em casos de violações dos direitos humanos.
1: Saiba mais com Pablo Mundim.
8: Violência física, psicológica ou sexual, abandono de pessoas idosas, trabalho infantil, racismo, discriminação contra pessoas com deficiência, população LGBTQIA+, povos indígenas, quilombolas ou qualquer outra forma de violação da dignidade humana. Seja qual for a situação, o Disque 100 é o canal para denunciar. Os canais do Ministério dos Direitos Humanos e da Cidadania registraram em 2024 mais de 657 mil denúncias de violações de direitos humanos. Mulheres, idosos e crianças formam o grupo de maior vulnerabilidade, com a maioria dos abusos ocorrendo na própria residência. Para combater qualquer tipo de violação que surgiu, o Disque 100 defende Lara Magalhães, coordenadora do Disque 100.
9: Por ser muito abrangente, sempre que a pessoa tiver dúvida se determinada situação configura ou não uma violação, a orientação é procurar o Disque 100 para que a nossa equipe preste essas orientações e tire essas dúvidas.
8: Depois do registro, o caso é enviado aos órgãos competentes para apuração e adoção das medidas de proteção, explica a coordenadora Lara Magalhães.
9: Quanto mais acessam, mais a gente consegue garantir ou ao menos proibir que essas violações perdurem.
8: O atendimento é gratuito, sigiloso e está disponível 24 horas por dia, 7 dias por semana. Reportagem Pablo Mundim.
2: Teve início essa semana um atendimento no Previbar com a moradores da região norte.
1: Podem ser beneficiados moradores de comunidades ribeirinhas ou isoladas, indígenas e quilombolas.
2: Atualmente existem 7 unidades móveis flutuantes. 3 vão atender o estado do Amazonas, 3 o estado do Pará e 1 o estado de Rondônia.
1: A chefe do Serviço de Gerenciamento de Unidades Móveis Flutuantes do INSS, Karine Furtado, fala dos serviços oferecidos.
10: Os serviços oferecidos pelo Previbar são praticamente os mesmos de uma agência física do INSS. Os principais são salário maternidade rural, aposentadorias, pensão por morte e benefício de prestação continuada, o BPC, que é um benefício assistencial para idosos e pessoas com deficiência de baixa renda. Também são oferecidas perícias médicas e avaliações sociais, além de emissão de extratos, consulta de tempo de contribuição e orientações gerais.
2: Os atendimentos vão até 18 de dezembro.
1: O calendário de atendimentos está em gov.br/INSS.
2: Julho é mês de férias e muita gente aproveita o descanso para viajar com a família.
1: E muitas famílias brasileiras contam com integrantes de 4 patas.
2: Uma pesquisa sobre o turismo pet friendly quer entender as principais dificuldades enfrentadas pelos tutores e empreendimentos.
11: O professor Pedro Henrique Ambrósio Rodrigues, de Florianópolis, já perdeu as contas de quantas viagens fez, mas independente do roteiro, sempre pega a estrada com seus pets do lado. A que tem mais quilômetros rodados é Frida, uma bulldog francesa que chegou em sua vida há 11 anos. Depois vieram o Bartô, sem raça definida, e um Chihuahua, para se aventurarem por diversos destinos brasileiros.
12: A gente sai de Florianópolis e vai para Franca, e por 2 vezes a gente foi para Minas Gerais, então passou por Ouro Preto, Trindade, Paraty, São João del Rei, Curitiba, Rio de Janeiro, Campos dos Goytacazes, tudo que tiver no meio do caminho a gente faz. As viagens são planejadas em cima do fato dos cachorros estarem conosco.
11: Uma pesquisa online pretende mapear os principais desafios do turismo pet friendly no país. Por um lado, quer entender as dificuldades enfrentadas pelos viajantes na hora de pegar a estrada. Por outro, busca conhecer os desafios de empresários do setor, como donos de hotéis e de restaurantes que recebem clientes de quatro patas. A supervisora de eventos e reservas de um hotel em Goiânia, no estado de Goiás, Kathleen Neves, menciona alguns serviços personalizados para atender esse público.
13: Hoje, os nossos serviços exclusivos são um tapete higiênico, uma manta com a nossa logo, um sachê de petisco para que ele possa se alimentar enquanto estiver conosco e saquinhos para coleta de fezes também.
11: O mapeamento servirá de base para a criação de um manual de boas práticas do segmento. O prazo para participar vai até amanhã, 10 de julho. E o formulário pode ser acessado na página do Ministério do Turismo na internet, no endereço gov.br/turismo. Reportagem Natália Koslick.
1: Um voo cancelado, bagagem danificada ou extraviada, mudança de horários pela companhia aérea.
2: O passageiro que vive essas situações tem um canal para registrar e tentar resolver a queixa.
1: É o ANAC Passageiro.
14: As viagens de avião fazem parte da rotina do empresário gaúcho Renato Correa, que a cada dia da semana está em uma cidade diferente por causa dos compromissos profissionais. Com a vida na ponte aérea, difícil não se deparar com problemas.
15: De uma forma ou outra, a gente acaba tendo problema com voo atrasado, voo cancelado, questões climáticas que acabam influenciando na nossa dinâmica e na nossa agenda diária. Problemas eu tive são vários repetitivos que são de perda de conexão por questão de atraso.
14: Passageiros que enfrentarem problemas com companhias aéreas podem registrar reclamações por meio da plataforma ANAC Passageiro. O acesso é gratuito e pode ser feito por qualquer cidadão com uma conta gov.br nível prata ou ouro. Após o registro, a manifestação é encaminhada à companhia aérea responsável, que deve responder em até 10 dias corridos. O superintendente de acompanhamento de serviços aéreos da Agência Nacional de Aviação Civil, ANAC, Adriano Miranda, destaca os tipos de registros que a plataforma tem recebido.
16: O principal problema mais reclamado são alterações ou cancelamentos pela própria empresa aérea antes da viagem, né? Então, o passageiro é comunicado ali que seu voo foi alterado, que seu voo foi cancelado, né? Em segundo lugar, o atraso ou cancelamento na data da viagem, aquela situação contingencial. O terceiro ponto mais reclamado é bagagem, por exemplo. Bagagem danificada, bagagem extraviada.
14: Durante o atendimento, passageiro e empresa podem trocar informações diretamente pela plataforma até a conclusão da solicitação. O usuário pode ainda consultar dados sobre o volume de reclamações, os principais assuntos registrados e o índice de atendimento das companhias aéreas. O acesso à plataforma é feito pelo site anac.gov.br ou pelo gov.br/ANAC, clicando em passageiro. Reportagem Graziele Bezerra.
2: Estão abertas até 3 de agosto as inscrições para a chamada Universal 2026, que vai financiar projetos de pesquisas científicas, tecnológicas e de inovação desenvolvidas por instituições brasileiras.
1: Pelo menos 30% dos recursos serão destinados a instituições de pesquisa das regiões Norte, Nordeste e Centro-Oeste.
2: O resultado final está previsto para 4 de dezembro.
1: As propostas devem ser submetidas exclusivamente pela internet por meio do formulário disponível no site carloschagas.cnpq.br.
2: E essas foram as notícias do governo federal.
1: Fique agora com as notícias do Poder Judiciário e do Congresso Nacional. Boa noite.
2: Boa noite, até amanhã.
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19: Inquérito do Banco Master. STF autoriza busca e apreensão contra Tiago Miranda.
20: STJ entende que plano de saúde deve cobrir cirurgia de feminização facial em mulheres trans.
19: Justiça determina que o SUS forneça sonda Bottom para alimentação de pacientes pediátricos em Uberlândia, Minas Gerais.
20: Boa noite, eu sou Marcela Luiza.
19: E eu sou Walter Lima.
20: Supremo Tribunal Federal autoriza busca e apreensão contra Tiago Miranda após pedido da Polícia Federal.
19: A decisão é do ministro André Mendonça, relator do inquérito sobre o Banco Master no STF. Marta Ferreira.
21: Tiago Miranda é dono de uma agência de publicidade que mantinha relação com o ex-banqueiro Daniel Vorcaro, dono do Master, e teria atuado em uma ação coordenada de influenciadores nas redes sociais para atacar a credibilidade do Banco Central. De acordo com a Polícia Federal, os ataques se deram após o Banco Central negar a compra do Master pelo Banco de Brasília e liquidar o Banco de Vorkaro. As investigações apuram ainda a atuação de possível organização criminosa dedicada à intimidação de jornalistas, ao monitoramento ilícito de pessoas ligadas a autoridades públicas, a obtenção indevida de informações sigilosas e a adoção de medidas destinadas a interferir em investigações criminais. Na decisão, Mendonça afirmou que os elementos analisados apontam que Thiago Miranda desempenhava papel central nessas iniciativas, sendo o principal responsável por realizar pesquisas e levantamentos acerca da vida privada da jornalista em questão. Ainda de acordo com as conversas analisadas, Thiago Miranda costumava informar o andamento das buscas, relatar sobre a análise de processos judiciais antigos e coordenar a mobilização de equipe dedicada a localizar informações que pudessem ser consideradas sensíveis ou comprometedoras para a jornalista.
20: Plano de saúde deve custear cirurgias em mulheres trans para dar aos traços faciais a aparência feminina.
19: Para o STJ, esses procedimentos não se enquadram nas exceções previstas na lei que regulamenta os planos de saúde. Fátima Uchoa.
0: A decisão da terceira turma do STJ manteve a determinação para que uma operadora de plano de saúde autorizasse a cirurgia de feminização facial no processo transexualizador, como reconstrução craniana e rinoplastia reparadora de uma beneficiária que já havia feito procedimento de redesignação sexual. Segundo a relatora ministra Nancy Andrighi, os procedimentos foram indicados pelo médico da paciente e não incluiriam tratamento experimental nem teriam caráter estético, sendo imprescindíveis para adequar a identidade de gênero da paciente e preservar o bem-estar psicológico dela.
20: Agente de aeroporto de Confins, em Minas Gerais, tem jornada de trabalho equiparada à de colegas da Pampulha.
19: A decisão é do Tribunal Superior do Trabalho, Marla Lacerda.
4: Uma empresa de serviços aeroportuários vai ter de pagar horas extras a uma agente de proteção do aeroporto de Confins. A trabalhadora cumpria jornada de 42 horas semanais, enquanto colegas de função no aeroporto da Pampulha, de menor movimento, trabalhavam 36 horas por semana. Para o TST, a diferenciação da jornada com a mesma remuneração diz respeito ao princípio da isonomia.
20: Justiça determina que o SUS forneça sonda bottom para alimentação de pacientes pediátricos em Uberlândia, Minas Gerais.
19: Esse tipo de sonda é um dispositivo de silicone que fica na região do abdômen do paciente e diminui os casos de refluxo. Vanessa Pereira.
22: A ação teve início após o MPF receber reclamações de famílias que enfrentavam dificuldades para conseguir a sonda bottom no SUS. Agora, segundo a decisão, a União tem até 6 meses para incluir o equipamento no sistema de gerenciamento do SUS. Já o governo de Minas Gerais e o município de Uberlândia devem garantir o fornecimento das sondas bottom para os pacientes pediátricos.
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20: Uma boa noite.
19: E até amanhã.
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23: Eu sou Paula Groba.
24: E eu sou Humberto Pinheiro.
23: E estes são os destaques de hoje do Jornal do Senado, que começa agora.
24: Senado aprova MP que destina recursos das BETs à Polícia Federal.
23: Comissão aprova mais proteção a pessoas com deficiência vítimas de crimes.
24: Avança projeto que pune empresas de telemarketing por ligações indesejadas.
23: Boa noite.
24: Boa noite.
23: Parte do dinheiro arrecadado pelas casas de apostas esportivas poderá ser usado no combate ao crime organizado.
24: O Senado aprovou uma medida provisória que destina um percentual do lucro das bets ao fundo da Polícia Federal. Agora, o texto segue para a sanção presidencial. Repórter Douglas Castilho.
25: Após o pagamento dos impostos devidos e dos prêmios das apostas, as operadoras das bets deverão destinar 3% do valor obtido a esse fundo. Porém, esse índice só será devido a partir de 2020. 2028, passando por uma transição anual gradual de 1%. O senador Isalci Lucas, do PL do Distrito Federal, argumentou que o direcionamento do montante serve como um mal menor diante dos efeitos negativos das bets.
3: O ideal é que não tivesse bets, porque por mais maior percentual, não vale a pena. Realmente o estrago com relação às bets é muito grande. Então, agora é óbvio, como existe, está regulamentado, é muito importante destinar realmente parte desse recurso para saúde, também para segurança, para todas essas áreas, exatamente, porque qualquer percentual não recupera o que se vai gastar com a saúde com relação a isso.
25: A verba será obrigatoriamente utilizada na modernização de equipamentos da Polícia Federal, no pagamento por horas e atividades extraordinárias e no custeio de planos de saúde da corporação. Além disso, o Ministério da Justiça e Segurança Pública poderá estender a cobertura dessas despesas médicas também para os agentes da Polícia Rodoviária Federal e da Polícia Penal Federal. O texto agora vai à sanção presidencial.
23: E avançou no Senado o projeto que autoriza a Agência Nacional do Petróleo a acessar dados fiscais de distribuidores e revendedores de combustíveis.
24: A medida visa combater a adulteração desses produtos. Repórter César Mendes.
5: O objetivo da proposta, já aprovada na Câmara dos Deputados, é melhorar a fiscalização, condicionando as concessões de atividades regulamentadas pela ANP à autorização prévia para que a agência acesse os dados fiscais das empresas do setor. Quem já possui a outorga de funcionamento terá que providenciar essa autorização para continuar atuando. Relator da matéria, o senador Dr. Irã, do Progressistas de Roraima, destacou que a medida vai facilitar a detecção de adulterações, assegurando maior integridade no mercado de combustíveis.
6: Empresas que adulteram combustíveis garantem ilicitamente a redução de seus custos de produção e passam a ter vantagem competitiva em relação às que atuam honestamente.
5: O texto determina que a ANP assuma os custos do acesso aos dados das empresas sem ônus para o fisco e seguiu para a análise da Comissão de Infraestrutura.
23: Uma subcomissão do Senado aprovou o relatório de diligência externa em Boa Vista, Roraima, em maio de 2026, que verificou a situação em que vive o povo Yanomami.
24: O documento traz um diagnóstico sobre a saúde, a segurança e a governança na região e aponta que, apesar de avanços na repressão ao garimpo ilegal, o território ainda enfrenta graves gargalos logísticos e estruturais. Repórter Bruno Lourenço.
7: Relatório aprovado pela subcomissão do Senado, que acompanha a situação de perto, revela que a quase totalidade do atendimento de saúde na região ainda depende exclusivamente de aviões e helicópteros, o que encarece e dificulta as ações de socorro. A presidente do colegiado, senadora Damares Alves, do Republicanos do Distrito Federal, defendeu uma ação conjunta de entidades brasileiras e internacionais, principalmente no combate ao garimpo ilegal, para assegurar direitos das populações indígenas.
8: Capaz de consolidar os avanços obtidos com a desintrusão e fortalecer de forma duradoura as políticas públicas voltadas à proteção e à garantia dos direitos dos povos Yanomami e Yekuana.
7: A subcomissão formalizou uma série de pedidos de providências a ministérios e propôs um pacote legislativo focado no agravamento de penas para crimes ambientais em terras indígenas, adaptação de prazos processuais para áreas remotas, fortalecimento da FUNAI, integração de políticas sociais e adaptação do acesso a benefícios sociais.
23: E a Comissão de Direitos Humanos aprovou um projeto que aumenta a proteção para pessoas com deficiência vítimas de crimes. A proposta torna esse tipo de crime uma circunstância agravante, com penas maiores para quem se aproveita da vulnerabilidade da vítima.
24: Hoje, o aumento de pena previsto na legislação está ligado a agressões ocorridas em escolas. O relatório lido pelo senador Paulo Paim, do PT do Rio Grande do Sul, amplia essa proteção em casos de lesão corporal e reforça a punição também em outros locais. Agora, o projeto segue para análise da Comissão de Constituição e Justiça.
23: Ligações indesejadas de telemarketing e as cobranças feitas para quem nem é devedor podem estar com os dias contados. A Comissão de Fiscalização e Controle aprovou, em decisão terminativa, um projeto que obriga as empresas a identificarem claramente o número das chamadas e a respeitarem o pedido de bloqueio feito pelo consumidor.
24: O texto também cria um cadastro para evitar fraudes e ligações repetidas para pessoas que não têm relação com a dívida. Quem descumprir as regras poderá pagar multa de até R$50 mil. A proposta segue para análise da Câmara dos Deputados. O relator da proposta, senador Laércio Oliveira, do PP de Sergipe, afirmou que o objetivo é combater práticas abusivas de telemarketing sem impedir a realização de cobranças legítimas.
9: E esse projeto enfrenta um problema que é meu, que é seu, é de todos. todo mundo, que é exatamente a perturbação de redes de telefonia que liga para a gente com ligações indesejadas, com ligações desagradáveis, oferecendo produto, buscando cobrar alguma coisa que a gente não tem nada a ver com o assunto, importunando a nossa rotina, o nosso bem-estar, o nosso conforto. E a gente precisa dar um basta nisso.
23: E a presidência da República vetou parcialmente o projeto que mudava o símbolo de acessibilidade no Brasil. Com o veto, o símbolo vai continuar sendo uma pessoa em cadeira de rodas.
24: A intenção da mudança era incluir outros tipos de deficiência. Os detalhes com o repórter Márcio Maturana.
10: O governo argumentou que mudar o símbolo já muito conhecido por uma imagem criada em 2015 pelas Nações Unidas poderia criar barreiras adicionais a quem se pretendia beneficiar e que a mudança não teve participação das organizações

0: Congresso Nacional, podendo ser mantido ou derrubado.
1: O programa Jovem Senador já definiu os 27 estudantes que vão participar da Semana de Vivência Legislativa em agosto no Congresso Nacional.
2: A última vaga ficou com um aluno do Distrito Federal, vencedor da etapa local, com uma redação sobre democracia nas redes sociais. Repórter Henrique Nascimento.
3: Os 27 estudantes foram selecionados para o Jovem Senador 2026, programa que permite aos alunos conhecer de perto o funcionamento do Congresso Nacional. A última vaga ficou com Caleb Gomes, do Centro de Ensino Médio de Taguatinga Norte, no Distrito Federal. O tema da redação deste ano foi Democracia nas redes sociais, como construir um debate saudável.
4: Assim que saiu o tema, eu já comecei a pensar em várias coisas. Eu sei que o raciocínio ele foi vindo ao longo do processo de criação da redação, eu tentei ser o mais verdadeiro possível sobre a minha opinião.
3: Durante a Semana de Vivência Legislativa, os jovens senadores vão ocupar cadeiras no plenário e nas comissões e apresentar propostas que podem virar projetos de lei. O senador Paulo Paim, do PT do Rio Grande do Sul, destacou a importância da participação dos jovens.
5: Agir hoje na esperança de que as iniciativas atuais nos assegurem um futuro melhor é missão de todos nós. Não importa a idade, que ela se traduz em entusiasmo e paixão pelo trabalho legislativo.
3: Ao longo de 14 edições, o jovem senador já mobilizou mais de 2 milhões de estudantes.
2: Com edição de Paulo Groba e trabalhos técnicos de Eliseu Caires, o Jornal do Senado fica por aqui. Acompanhe agora as notícias da Câmara dos Deputados. Boa noite.
1: Boa noite e até amanhã.
6: Jornal Câmara dos Deputados. Comissão da Câmara proíbe aposentadoria como punição a magistrados.
7: Plenário torna permanente incentivo fiscal para empresas de reciclagem.
6: Parlamentares defendem propostas em defesa de segmentos vulneráveis.
7: Boa noite. Projeto de Maurício do Vôlei, do PL de Minas Gerais, promete fortalecer mecanismos de combate ao abandono afetivo e material de crianças e adolescentes. O texto amplia os deveres dos pais e responsáveis quanto ao cuidado, à convivência familiar e à assistência emocional.
6: Maurício do Vôlei explica que o projeto cria medidas de proteção como acompanhamento psicossocial, mediação familiar e orientação aos responsáveis. Para ele, a iniciativa garante o desenvolvimento saudável de crianças e adolescentes.
7: Rubens Ottoni, do PT de Goiás, é relator de proposta que obriga companhias aéreas a transportar gratuitamente equipamentos usados por pessoas com deficiência. Ele explica que o projeto determina que cadeiras de rodas, próteses e outros itens essenciais sigam preferencialmente na cabine.
6: O Besotone aponta que, quando o transporte na cabine não for possível, os equipamentos deverão seguir no compartimento de carga, com prioridade, identificação e proteção adequada. O parlamentar alerta que a medida também prevê indenização imediata em caso de dano ou extravio.
7: Alencar Santana, do PT de São Paulo, defende a urgência de projeto que inclui a misoginia no Código Penal, criminalizando injúrias e agressões motivadas pelo preconceito contra as mulheres. Ele assinala que o parlamento precisa dar uma resposta diante do avanço dos índices de feminicídio no país.
6: Alencar Santana ressalta que a matéria já pode ser votada no plenário. Ele defende a punição rigorosa contra qualquer tipo de discriminação ou violência de gênero. O legislador acredita que a tipificação legal assegura a proteção integral e o respeito aos direitos das cidadãs brasileiras.
8: Justiça.
7: Avança na Câmara a proposta que proíbe a aposentadoria compulsória de juiz como forma de punição. A repórter Paula Bittar acompanhou a votação.
9: A Comissão de Constituição e Justiça da Câmara aprovou uma proposta que acaba com a chamada aposentadoria compulsória de membros do Poder Judiciário como forma de punição. A proposta mantém a previsão de que o ato de remoção ou de disponibilidade do magistrado por interesse público deverá ser fundado em decisão por voto da maioria absoluta do respectivo tribunal ou do Conselho Nacional de Justiça. Mas acrescenta que a suspensão poderá ser de até 90 dias e a disponibilidade poderá ser de até 2 anos. Ainda de acordo com o texto, concluído o processo administrativo disciplinar, o Tribunal ou o Conselho Nacional de Justiça, quando couber a pena de perda do cargo em decisão por voto de 2/3 de seus membros, deverá representar ao Ministério Público no prazo de 30 dias para propor a ação judicial. Nesse caso, o magistrado deve ser afastado das funções com vencimentos proporcionais até o trânsito em julgamento julgado da sentença. Se a decisão for pelo arquivamento da representação ou se a ação judicial for julgada

0: Procedente em decisão definitiva, o magistrado retorna às suas funções com o pagamento da diferença das verbas remuneratórias e a contagem do tempo de serviço para todos os fins. O Ministério Público deve se pronunciar sobre a representação no prazo de 90 dias. O relator na comissão, deputado Helder Salomão, do PT do Espírito Santo, elogiou a iniciativa da proposta.
1: A sociedade brasileira há muito reivindica o fim desse privilégio que hoje nós conhecemos como aposentadoria compulsória, que ao invés de ser um castigo, como deveria ser, ou uma punição, melhor dizendo, acaba sendo um prêmio para quem pratica ilícitos e crimes no exercício da magistratura.
0: A deputada Bia Kicis, do PL do Distrito Federal, compartilhou dessa opinião.
2: Você premiar alguém que abusou do cargo, que cometeu crimes e que é afastado, aposentado compulsoriamente com a sua remuneração integral. Isso é um tapa na cara do brasileiro.
0: A proposta que acaba com a chamada aposentadoria compulsória de membros do Poder Judiciário como forma de punição ainda precisa ser analisada por uma comissão especial que deverá ser criada para esse fim e depois segue para a apreciação do plenário, onde precisará ser votada em dois turnos. Da Rádio Câmara, de Brasília, Paula Bittar.
3: Trabalho. Pastor Sargento Isidório do Avante da Bahia defende a aprovação pelo Senado do projeto que institui a escala de trabalho 5x2. Segundo ele, a medida garante mais qualidade de vida aos trabalhadores, permitindo mais convivência familiar e tempo para cuidar da saúde.
4: Pastor Sargento Isidório também cobra a aprovação da proposta que trata dos direitos dos agentes comunitários de saúde e de combate às endemias. Ele afirma que a matéria representa uma medida de justiça para a categoria, destacando a mobilização dos profissionais em defesa da pauta.
3: Júnior Amaral, do PL de Minas Gerais, critica projeto da Prefeitura de Itajubá, que cria regras locais para o transporte por aplicativo no município. O deputado afirma que a proposta gerou mobilização de trabalhadores por prever punições e exigências que podem dificultar a atividade.
4: Júnior Amaral argumenta que a Prefeitura extrapola sua competência ao tentar regulamentar pontos que seriam de responsabilidade do Legislativo Federal. O parlamentar sustenta que as regras podem afetar a renda de motoristas e entregadores que dependem dos aplicativos para trabalhar.
5: Desenvolvimento Regional.
3: Hildo Rocha, do MDB do Maranhão, cobra a votação de PEC que inclui entidades municipais entre os legitimados para propor ações diretas de inconstitucionalidade. Ele argumenta que a medida corrige uma distorção ao garantir a municípios prerrogativas já asseguradas a estados e à União.
4: Hildo Rocha critica a resistência de líderes partidários à votação da proposta. O parlamentar sustenta que entidades como a Confederação Nacional de Municípios e a Frente Nacional de Prefeitos devem ter legitimidade para representar os interesses das cidades perante o STF.
3: Paulo Guedes, do PT, agradece ao governo federal pelos investimentos destinados ao norte de Minas Gerais. O congressista destaca a renovação da frota do SAMU, a destinação de recursos para hospitais e a construção de novas unidades de saúde.
4: Paulo Guedes também menciona ações voltadas aos pequenos municípios, como construção de creches, entrega de equipamentos de saúde e melhorias na infraestrutura. Segundo ele, os investimentos devem impulsionar o desenvolvimento econômico e a geração de empregos.
5: Votação.
3: A Câmara aprovou o fim da cobrança por consumo mínimo de água e esgoto. A repórter Daniela Lessa explica como deve funcionar o sistema de cobrança.
6: O plenário da Câmara dos Deputados aprovou o projeto que acaba com a cobrança de consumo mínimo nos serviços de abastecimento de água e esgoto. O projeto foi apresentado pelo deputado Carlos Jordi, do PL do Rio de Janeiro, e altera a lei do marco legal do saneamento básico. Pelo texto aprovado, a tarifa de água passará a ser formada por duas partes. A primeira será uma parcela fixa, chamada de tarifa básica, para remunerar a oferta e a manutenção do serviço. A segunda parte será uma parcela variável, calculada conforme o volume efetivamente consumido. Na prática, a proposta impede que o consumidor pague por um volume mínimo de água que não usou. A mesma lógica valerá para o esgoto sanitário. Relator da proposta, o deputado Kim Kataguiri, do Missão de São Paulo, deu exemplo de como a proposta irá funcionar na prática.
7: Que é como se você entrasse no bar e aí tivesse R$ 50 de consumação. O cara que consumiu paga 50, o cara que não consumiu paga 50 também. É assim que funciona hoje a tarifa de água. O que a gente quer fazer é o seguinte: bom, você que não consumiu nada, você vai pagar ali pela cadeira que você sentou, pelo garçom que te deu oi, então você vai pagar 15 reais. Aí o cara que consumiu vai pagar os 15 reais mais aquilo que ele consumiu. Basicamente a gente está mudando a estrutura para dar mais justiça para as tarifas, principalmente para aquele consumidor que acaba pagando pelo consumo dos outros.
6: O relator disse também que os serviços de saneamento têm custos fixos importantes, como manutenção de redes e estações de tratamento. Por isso, o texto aprovado não elimina toda a cobrança fixa. Favorável ao projeto, o deputado Tarcísio Mota, do PSOL do Rio de Janeiro, defendeu também que essa tarifa básica não seja elevada, considerando que o acesso à água é um direito básico das pessoas.
8: Mas esse projeto vai no caminho correto de garantir à população que ela não continue a pagar essa tarifa mínima que ele vai pagar independente de quanto consumiu. Contudo, é preciso colocar uma trava para que a parte fixa não supere e não seja muito grande, onerando ainda mais o consumidor final, porque água é direito, água é vida, água não é mercadoria.
6: O projeto que acaba com a cobrança de consumo mínimo nos serviços de água e esgoto agora será analisado no Senado. Da Rádio Câmara de Brasília, Daniele Lessa.
5: Transportes.
4: Josivaldo JP, do União do Maranhão, apresentou projeto que obriga órgãos de trânsito a disponibilizar medidores de glicose em operações de fiscalização. Ele explica que alterações no nível de açúcar no sangue podem causar sintomas confundidos com embriaguez, levando a abordagens inadequadas.
3: Josivaldo JP ressalta que o teste só poderá ser realizado com consentimento do condutor. Ele acrescenta que o projeto prevê treinamento para que agentes identifiquem sinais de alteração glicêmica, acionando atendimento médico quando houver risco à saúde.
5: Consumidor.
4: Caroline de Tone, do PL de Santa Catarina, apresentou o projeto que inclui os gastos com vacinas entre as despesas dedutíveis do imposto de renda da pessoa física. De acordo com a deputada, a medida amplia o benefício já concedido a outras despesas médicas.
3: Caroline de Tone argumenta que a proposta incentiva a prevenção de doenças. Ela acredita que o projeto promove justiça fiscal e contribui para a redução dos custos do poder público com tratamentos que poderiam ser evitados por meio da vacinação.
5: Saúde.
4: Comissão de Saúde aprova projeto que proíbe a venda e o uso do chumbinho no Brasil. A repórter Sofia Peçanha tem mais detalhes.
9: A Comissão de Saúde aprovou o projeto que proíbe desde a venda até a utilização do chumbinho em todo o país. A proposta altera a Lei de Crimes Ambientais, com o objetivo de proibir o uso da substância tóxica como método de controle de pragas em áreas urbanas e rurais. Pelo texto, fica proibido em todo o território nacional o porte, a venda, a fabricação e a utilização para qualquer finalidade do chumbinho. Além disso, a proposta garante a segurança da população, a proteção do meio ambiente e a preservação da vida animal, refletindo um compromisso com a saúde pública e a sustentabilidade ambiental. O projeto sugere que os poderes públicos federal, estaduais, distritais e municipais aprimorem a fiscalização e desenvolvam políticas de conscientização, como explicou o deputado Clodoaldo Magalhães, do PV de Pernambuco, relator na comissão.
10: Fortalecer também com campanhas de conscientização para que a população, a sociedade como um todo, tenha consciência dos perigos e dos riscos do envenenamento humano, animal e também da contaminação dos mananciais através desse produto que é tão nocivo à saúde humana, animal e ambiental.
9: A substância tóxica Aldicarb, conhecida popularmente como chumbinho, é extremamente tóxica e perigosa para a saúde humana. A ingestão acidental, mesmo em pequenas quantidades, pode levar a envenenamentos graves e fatais. Por isso, o deputado Marcelo Queiroz, do PSDB do Rio de Janeiro, autor do projeto, ressaltou no texto que a medida se faz necessária devido aos graves riscos que o uso indiscriminado desse produto representa para a saúde pública, o meio ambiente e os animais domésticos e selvagens. Em caso de descumprimento da lei, a proibição poderá ser de multa em, no mínimo, 5 salários mínimos, além das demais penalidades previstas em lei. Agora, o projeto que proíbe desde a venda até a utilização do chumbinho em todo o país segue para análise na Comissão de Constituição e Justiça. Da Rádio Câmara de Brasília, Sofia Peçanha.
5: Cultura.
3: E Inácio Arruda, do PCdoB do Ceará, defende a regulamentação das plataformas de streaming para garantir mais proteção ao setor audiovisual. Ele afirma que a medida é necessária para fortalecer a produção nacional, ampliar a geração de empregos e valorizar a cultura brasileira.
4: O parlamentar acredita que a legislação precisa acompanhar as mudanças do mercado, hoje dominado pelos serviços de streaming. Para Inácio Arruda, a regulamentação deve assegurar regras para o setor e preservar o espaço da produção audiovisual do país.
5: Meio ambiente.
3: O plenário da Câmara aprovou um projeto que aumenta e torna permanente incentivo fiscal para empresas de reciclagem. O repórter Antônio Vital acompanhou a votação.
11: O plenário da Câmara aprovou o projeto que torna permanente e aumenta os incentivos fiscais para indústrias de reciclagem. O projeto altera uma lei de 2021 que autoriza empresas do setor tributadas com base no lucro real a abaterem 1% do imposto devido em troca de investimentos em projetos que estimulem a cadeia produtiva na reciclagem. Esse incentivo fiscal tem validade de apenas 5 anos, ou seja, termina em 2026. O projeto aprovado torna o incentivo fiscal permanente, sem prazo para acabar. Além disso, aumenta de 1% para 5% o limite de dedução do imposto de renda para as empresas do setor. O relator, deputado Arnaldo Jardim, do Cidadania de São Paulo, acatou parcialmente sugestão do PT e definiu que o incentivo fiscal é depender da previsão orçamentária. O líder do governo na Câmara, deputado Paulo Pimenta, do PT do Rio Grande do Sul, queria que o valor máximo do incentivo fosse definido anualmente pelo Poder Executivo, o que não foi aceito pelo relator. Para o relator, Arnaldo Jardim, aumentar o incentivo fiscal para as empresas de reciclagem pode estimular mais investimentos.
12: Hoje ainda nós temos a triste realidade de ter no Brasil uma coleta absolutamente, muitas vezes, desumana e temos, por outro lado, uma grande presença ainda de lixões no nosso país. Portanto, é o que recomenda fomentar a reutilização, o tratamento e a reciclagem de resíduos sólidos, até em sintonia com o direito ao meio ambiente equilibrado.
11: Em 2024, cerca de 7 milhões de toneladas de resíduos secos foram destinados à reciclagem no Brasil, o que representa menos de 9% dos resíduos gerados, segundo a Associação Brasileira de Resíduos e Meio Ambiente. O relator defendeu o aumento do incentivo como maneira de aproximar a indústria de reciclagem dos benefícios já recebidos por outros setores da economia, como o da cultura e esporte, que permitem dedução de até 4% do imposto devido. Foi o que disse também o deputado Carlos Gomes, do Republicanos do Rio Grande do Sul, ex-catador e autor do projeto que deu origem à lei de incentivo à reciclagem.
13: Justiça e paridade. As três leis de incentivos do país, que é a Rouanet, cultura, ao esporte e agora da reciclagem, fazendo justiça a esses mais de 1 milhão de trabalhadores que todos os dias estão dentro de um galpão, colocando a mão em resíduos que quase ninguém quer triar e poder assim ter recursos para mudar a realidade do seu trabalho, aumentar a renda, fazer a economia circular, prosperar nesse país.
11: O projeto que torna permanente e aumenta os incentivos fiscais para a indústria de reciclagem seguiu para análise do Senado. Da Rádio Câmara de Brasília, Antônio Vital.
5: Segurança Pública.
4: Sargento Faur, do PL, defende a ampliação do policiamento nas rodovias e divisas do Paraná para impedir a entrada de criminosos e o tráfico de drogas no estado. Ele afirma que é preciso aumentar o efetivo da Polícia Militar diante da defasagem de servidores nas ruas.
3: Para Sargento Faur, a redução dos índices de criminalidade depende da valorização salarial e de incentivos estruturais para os operadores da segurança pública. Ele propõe a construção de presídios de segurança máxima que proíbam benefícios como visitas íntimas a detentos de alta periculosidade.
4: Hélio Lopes, do PL do Rio de Janeiro, apresentou o projeto que zera o imposto de importação sobre armas de fogo adquiridas por militares, policiais e outros agentes de segurança pública. O deputado explica que a proposta vale para profissionais da ativa, aposentados e militares da reserva ou reformados.
3: Segundo Hélio Lopes, a medida facilita o acesso dos agentes a equipamentos importados mais modernos e adequados às suas atividades. O projeto mantém ainda exigências de registro, comprovação funcional, rastreabilidade e fiscalização do armamento pelos órgãos competentes.
4: Adilson Barroso é um dos autores de PEC que admite, em caráter excepcional, a redução da maioridade penal para casos de crimes hediondos e de crueldade extrema contra pessoas e animais. Ele aponta que a responsabilização depende de avaliação individualizada.
3: Para Adilson Barroso, a medida busca dar resposta mais efetiva a crimes como estupro, latrocínio, tortura e homicídio. O parlamentar garante que a PEC mantém o respeito ao devido processo legal, a ampla defesa e a condição de pessoa em desenvolvimento.
4: Felipe Felipe Beccari, do Podemos de São Paulo, é um dos autores do projeto que cria o crime para quem organiza e transmite práticas de maus tratos a animais por meio de comunidades virtuais. A proposta também pune quem financia ou incentiva esse tipo de conteúdo na internet.
3: Felipe Beccari entende que a medida busca combater grupos que divulgam atos de crueldade contra animais, inclusive mediante pagamento. O texto prevê ainda penas maiores nos casos em que houver lucro com a prática ou morte do animal divulgada em redes sociais.
4: Paulinho da Força, do Solidariedade de São Paulo, é autor de um projeto que aumenta a pena para furtos e roubos cometidos por criminosos que se passam por prestadores de serviço ou utilizam falsa identificação profissional.
3: O deputado explica que a pena para furto qualificado passaria a variar de 4 a 10 anos de prisão e a de roubo qualificado de 8 a 14 anos. Paulinho da Força afirma que a ideia é proteger a confiança da população em profissionais legítimos e reforçar a segurança pública.
4: Termina agora o Jornal Câmara dos Deputados, produzido pela Rádio Câmara, com trabalhos técnicos de Everson Urani e apresentação de José Carlos Andrade e Márcio Aquilissardi. Uma boa noite para você.
3: Uma ótima noite. A Voz do Brasil volta amanhã.

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0: Boa noite pra você de quinta-feira, tudo certo por aí? A partir de agora o Baú da Mix tá no ar, o relógio volta no tempo e a cada música traz de volta uma lembrança, né? Até aquele que marcou um grande amor, uma viagem inesquecível, os amigos, aquela pista de dança e momentos que continuam vivos na memória. 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Aerosmith pra começar.
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0: Sparks American Idiot. O grande sucesso que marcou o retorno da banda em 2004, a música é uma crítica à influência, né? Da mídia e do clima da época, e acabou se tornando um dos maiores hinos do rock dos anos 2000, clássicos que nunca perdem a força aqui no Baú da Mix. Será que essa letra continua atual? Pode acreditar que sim, mais do que nunca. 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

0: noite de quinta-feira e tem presente pra você daqui a pouquinho, viu? 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O baú não acabou não, continua e agora tá chegando Paralamas do Sucesso.
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0: Mais uma edição do Baú da Mix com a Kate Bush, com Running Up That Hill. Valeu todo mundo que participou. Vamos liberar para você aquele kit mix com copo e squeeze. Quem tá levando? Parabéns para você, Andréia Cardoso. Final do fone 2202. Aí, Andréia, se deu bem, parabéns. Aguarde que a equipe da Mix vai entrar em contato com você. Acabou aqui, ó.
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0: Mix 11.5 tá no ar, o Mix Acústico. Swedish House é a máfia pra começar.
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1: Mix 11:23, fechando o Mix Acústico com Maroon 5, She Will Be Loved. Valeu todo mundo que ouviu, todo mundo que participou aqui do Mix Acústico. Amanhã cedinho tem mais na Mix.
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0: Mix, faltando 2 minutos pra meia-noite, o Drake Hotline Bling, depois do intervalo, vai rolar aqui na Mix ou No Break, são 2 horas de música direto, não vai perder, hein? Eu volto já já.
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Mix meia-noite um, virou o dia e a trilha sonora da sua madrugada tá no ar. Seja pra quem tá trabalhando, pegando a estrada, vencendo a insônia ou simplesmente curtindo o silêncio da noite, né? Agora são 2 horas de música direto aqui pela Rede Mix de Rádio pra todo o país. E a gente vai decolar com a Dua Lipa, Levitating. 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

0: Mix, meia-noite 22, Cia e Shampoo, Tip Thrills aqui no No Break, 2 horas de música sem intervalo. Essa foi a Cia com o Shampoo, né? Essa música ela quase deixou de fora do álbum dela. No fim, ela resolveu gravá-la, chamou o Shampoo para uma nova versão e o resultado foi um dos maiores sucessos da carreira dela. O No Break continua, só hit atrás de hit na Mix.
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0: 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Mix, meia-noite 46, Audio Lave, Like a Stone aqui no No Break. 2 horas de música direto, sem nenhum intervalo comercial. Acabou não, continua. Ed Sheeran agora. 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

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Mix 1 e 20, Can Somewhere Only We Know aqui no No Break. 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

0: Flag, fechando aqui o No Break.
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3: Mix agora, 6:03, 6:04. Acabou de virar o ponteiro por aqui. Muito bom dia. Começando mais um Jornal da Mix. Sexta-feira, graças a Deus, como diria Chico Pinheiro.
4: Sexta-feira!
3: É, sexta-feira maravilhosa. Tempo bom lá fora, céu aberto. Mauro Miller, estamos ao vivo e em definitivo. E ao vivo de verdade,
4: exatamente.
3: Tá?
4: Exatamente.
3: Você não vai ouvir a gente falando, ah, agora não. A lua cheia, linda no céu. Não, gente, estamos aqui, plena sexta-feira, gelada com frio, pra esquentar a sexta com notícia boa, Mauro.
4: Muito bem. Você sabe que eu não gosto desse negócio de sextou?
3: Ah.
4: Eu tenho uma bronca com esse negócio de sextou.
3: Você sabe que isso aí foi vetado nas redes sociais uma época, porque em inglês, se você separar por sílabas, é outra coisa, né?
4: Exatamente. Mas eu não gosto do sextou pelo seguinte. É, a impressão que eu tenho, claro, não é o que todo mundo pensa. Eu vou dizer o meu pensamento a respeito do sextou.
3: Sim.
4: Você começa a segunda-feira esperando a sexta. E aí a terça fica ruim, a quarta fica ruim, a quinta fica ruim. Aí quando chega a sexta, ufa, sexta-feira não aguentava mais essa semana. A terça também pode ser legal. Pô, quarta, quinta-feira.
3: Não sejamos preconceituosos com a quarta.
4: Exatamente.
3: O joelho da semana.
4: É, exatamente. Então assim, quando você começa a considerar a segunda-feira, a terça-feira, como um dia tão legal quanto a sexta e o sábado, as coisas podem mudar na sua vida pra melhor. Então assim, considere a segunda como segundo, que massa, terçou e assim por diante. Assim, é só um conselho
3: isso
4: de amigo.
3: Isso aí, isso é culpa do The Cure, Mauro. It's Friday, I'm in love. E hoje nós estamos aqui com os nossos corações cheios para trazer para você informação boa, para você fechar a semana com os principais destaques de Curitiba, o que é notícia aqui em Curitiba, região metropolitana. Você fica por dentro das principais informações a partir de agora, por aqui, no Jornal da Mix.
4: Bora!
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3: Cantora Bonnie Tyler morre aos 75 anos.
4: Inverno e ar seco aumentam os casos de síndrome do olho seco.
3: Governo anuncia a prorrogação da taxação de 12% sobre a exportação de petróleo e aumento também do subsídio para gasolina.
4: Fazendas urbanas do Cajuru e da SIC prepararam uma programação especial para esse mês de julho.
3: E hoje teremos por aqui Mauro Miller, Carlos Leal, The Lion, lutador do UFC, vai bater um papo aqui com a gente, lutador que está subindo no ranking, vai falar sobre MMA, sobre o UFC, sobre bastidores. Tudo isso e muito mais a partir de agora, tá no ar o Jornal da Mix.
4: Chegamos.
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3: Mix agora às 6h10, você tá aqui junto com a gente no Jornal da Mix para começar bem o seu dia, ou para terminar o seu dia também, você que tá voltando para casa agora, tá encerrando o teu expediente, pessoal das portarias por aí afora, galera das fábricas, das indústrias, então um bom descanso para você que tá indo para casa, não é mesmo, Mauro?
4: Exatamente, você que trabalha de madrugada, que beleza, hein? Parabéns pela sua jornada de trabalho, vai começar agora o seu descanso, e aí você tá pegando a gente de carona aí, muito obrigado pela audiência. Vamos falar de previsão do tempo?
3: Vamos falar de previsão do tempo, vamos dar um presente pra turma também?
4: Ah, vamos sim.
3: Ah, eu acho que o pessoal gosta, o pessoal merece, se comportou direitinho.
4: Certeza.
3: 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Mix 6 e 12.
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4: Desde o começo do ano, as pessoas já falam, os especialistas falam do fenômeno El Niño. E vai ter chuvas bem acima do padrão para as regiões oeste e sudoeste do estado do Paraná, principalmente na bacia do Rio Iguaçu. Além disso, o impacto também das condições atmosféricas na escala global vai até o fim do verão de 2027. As informações foram atualizadas por centros internacionais especializados, incluindo a Administração Nacional Oceania, aliás, Oceânica e Atmosférica Americana, nessa quinta-feira.
12: É o tal do Super El Niño, né? No Paraná, os impactos são monitorados pelo CIMEPAR, que aponta que o El Niño vai se intensificar gradativamente ao longo do inverno e vai atingir o ápice entre a primavera e o verão esse ano. Há probabilidade de mais de 80%, inclusive, de atingir a severidade forte a muito forte. Tipo aquele El Niño que teve em 1998, né? Que foi muito cruel. Todas as regiões do estado têm previsão de volumes de chuva previstos acima da média climatológica. E na escala de intensidade, as regiões oeste e sudoeste são as que têm a previsão de maior diferença entre as médias, né? E vou falar para você, justamente a região ali, Mauro, onde tem ocorrido os fenômenos, né, de tornados e tudo mais. Então, é óbvio que a gente se preocupa aí com os nossos conterrâneos.
4: Com certeza.
12: Aqui para a região de Curitiba, a expectativa também é de chuva acima da média, mas não vai ser muito, não. A gente vai ser menos impactado, ainda bem. Nesse momento, Mauro, chuva nenhuma.
4: Tá chuva
12: de
4: nenhuma.
12: Boa o tempo lá fora, pouquíssimas nuvens no céu. Hoje, até um pouquinho menos frio do que nos últimos dias. 9 graus a temperatura de momento, abaixo da mínima prevista inicialmente, que era de 11. A máxima vai até os 23, 24 graus. Aquele solzinho na moleira em dia frio, que é bom demais.
4: Deixa eu ver aqui. Meio-dia, 13 horas, 22 graus. Vai estar agradável a temperatura.
12: Bom, na hora do almoço, bate aquele marmitão e vai terminar.
4: Exatamente.
12: Dá fazer pra a cesta no banco da praça com um solzinho na cabeça.
4: Dá pra ir pra academia de calção.
12: Ah, dá também. Pros corajosos de plantão. Mix 6 e 14.
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4: Atenção, você que vai viajar nesse fim de semana para a região de Ponta Grossa. O tráfego na PR-151 vai ter interdição temporária entre hoje e o dia 21. As interrupções vão ocorrer entre o quilômetro 338 e o 344, sendo necessárias para viabilizar o transporte e o lançamento das vias longarinas do vão central do novo viaduto da Variante.
12: É uma medida aí para que as equipes executem os serviços diretamente sobre a pista, o que agiliza muito o trabalho. Então, esses bloqueios podem durar até 45 minutos enquanto é feito o lançamento de 9 vigas, né? E os bloqueios são totais. Então, assim, se você deu azar, tá passando por lá, bloqueou a pista, pode desligar o carro, fica bem tranquilo, liga aqui na Mix, porque vai demorar pelo menos 45 minutos. E aí, é claro, né, para reduzir o impacto dos usuários, os trabalhos ocorrerão preferencialmente no período noturno, das 8 da noite às 5 da manhã ou aos finais de semana. Mas a gente sabe, principalmente quem viaja a trabalho, né, não tem muita hora. Você viaja a hora que precisa, então esteja atento, você que vai passar ali pela região.
4: Você sabe que tá escrito aqui, né? Vigas longarinas do vão central do novo viaduto da Variante. Coisa bonita, né?
12: Nossa senhora!
4: Ninguém entende, né, o que a gente fala
12: às
4: vezes,
12: né? E elas
4: são
12: imensas, essas vigas
4: exatamente.
12: Longarinas aí.
4: Sabe quando você vai fazer o retorno, você tá indo pra SUS, quer ir pra leste, vai fazer o retorno. Então você pega a direita, faz aquele balão, nananana, e entra na outra via. Tem um viaduto ali. Então essas vigas longarinas é exatamente que dão sustentação a todo esse trecho, que é um viaduto que vai rolar pra fazer todo esse contorno. É isso que vai ter obras.
12: Pra galera que tava passando pelo Tarumã aí nos últimos dias, viu que tava bloqueada a Vitor Ferreira do Amaral, bem na divisa com Pinhais, era por conta dessa operação, um bloqueio, né? Eles consideram, inclusive, uma super operação por conta do peso, da dificuldade, né? De movimentar e de posicionar esses materiais.
4: Exato.
12: E é bonito ver acontecendo. Mix 6 e 16.
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12: Morreu na manhã desta quinta-feira a cantora Bonnie Tyler, aos 75 anos. A artista estava internada em estado grave na UTI desde junho, após sair de um coma induzido. Em maio, ela passou por uma cirurgia intestinal de emergência e no dia seguinte sofreu uma parada cardiorrespiratória. Bonnie, que ficou eternizada pelo hit Total Eclipse of the Heart, vendeu mais de 100 milhões de discos, lançou 18 álbuns de estúdio, 3 ao vivo e diversas coletâneas. Seu último trabalho de estúdio, The Best Is Yet To Come, foi lançado em 2021 e contou com sucessos como When The Lights Go Down.
13: A última passagem de Bonnie pelo Brasil foi em 2022, durante a turnê de comemoração dos 50 anos de carreira. Na ocasião, ela declarou que queria voltar a gravar uma música com um artista brasileiro e que estava encantada com o público do país. Em 1986, ela gravou Sem Limites para Sonhar, com Fábio Júnior, e ela declarou que achava o artista brasileiro lindíssimo. A música tinha Fábio Júnior cantando em português e ela em inglês, e ficou em primeiro lugar nas rádios do Brasil. E também tinha uma versão com ambos cantando em inglês, chamada Reaching for the Infinite Heart.

0: fomos pegos de surpresa por essa notícia ontem, né?
1: Ela estava internada em Portugal e passava por um período aí de tratamento, mas até os familiares, ela estava recuperando, né? Os familiares estavam acreditando que ela ia sair logo do hospital. E aí foram pegos de surpresa com essa notícia. E nos anos 80 era uma mulher lindíssima, né?
0: Nossa
1: Além senhora. De ter aquela voz rouca, muito bonita, tinham as músicas que faziam muito sucesso. E na época dos anos 80, com a parceria do Fábio Júnior, ela veio para o Brasil, né? E fez muito sucesso por aqui. A gente realmente tinha muito carinho pelo trabalho artístico que a Bonnie Tyler fazia. E com os filmes, ela fez as trilhas sonoras de 2, 3 filmes, né? Com músicas Falling Out for a Hero, mais ou menos isso o nome da música. E que fez muito sucesso. Então a gente fica assim, caramba, né? Faz tempo que a gente não falava dela, mas
0: marca,
1: enfim.
0: Marca na memória afetiva das pessoas,
1: exatamente.
0: Né? Agora o Fábio Júnior, que não é bobo nem nada, né? Quando ela veio pra cá, deu um anel de ouro cravejado de pedras pra ela. Todo galanteador Fábio Júnior também, né?
1: Sabe que eu sou fã do Fábio Júnior?
0: Eu também, pô. Eu adoro o trabalho do Fábio Júnior,
1: Os roqueiros cara. Ficam um pé da vida comigo, mas, cara, ele é muito... pra quem gosta de rock, eu vou falar uma coisa. Pra você que conhece música, vou falar uma coisa... Para os primeiros discos do Fábio Júnior, todos eles têm a escala de blues nas músicas.
0: Sim.
1: É muito bem elaborada a música dele.
0: E ele viveu a vida bem rock and roll também durante um bom tempo,
1: Sim,
0: né?
1: Exatamente.
0: Então, assim, é um cara legal, um cara gente boa. Quem já entrevistou ele gosta bastante dele. E...
1: Não tive o prazer de conhecê-lo.
0: E tem história pra contar esse daí. Quem sabe um dia ele vem contar umas histórias
1: dele. Ele pode dar curso de casamento, né? Porque ele sabe tudo sobre casamento.
0: Ele e a Gretchen, né?
1: Acho que casou umas 8 vezes, sei lá.
0: Pô, 8
1: Deixa
0: vezes.
1: Deixa ele também, né?
0: 8 vezes na infância, né? Na juventude dele. Mix 6:20.
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1: O inverno e o ar seco aumentam os casos de síndrome do olho seco. Mas eles não são os únicos vilões, não. O uso prolongado de telas, ambientes com ar condicionado, poluição, estresse, alterações hormonais, alimentação inadequada e até o envelhecimento podem favorecer o problema.
0: Você vê, ontem a gente falou do julho amarelo, né, das hepatites. Hoje, julho turquesa, pra gente lembrar aqui pra você, que chama atenção para os sintomas como ardência, vermelhidão, sensação de areia nos olhos, isso é horrível, lacrimejamento, sensibilidade à luz e a visão embaçada. A orientação óbvia, né? Tente piscar mais vezes durante o dia. Você que usa muita tela, faz uma pausa aí de vez em quando, sai um pouquinho da frente da tela, vai ver o mundo lá fora, que é bom demais também. Manter boa hidratação, água mesmo, não é água, hidratar o olho com água não, é beber bastante água, porque a água que a gente consome vai pro nosso corpo inteiro. Evite vento direto nos olhos e, acima de tudo, procure sempre um oftalmologista quando os sintomas aparecerem e persistirem. Se possível, faça consultas regulares, o que também vai te ajudar bastante.
1: Boa!
0: Casa de ferreiro, espeto de pau, porque eu não lembro a última vez que eu fui no oftalmologista, mas é importante, viu,
1: gente? Eu estou indo, né, atualmente. Estou fazendo exames. Tem coisinhas pra cuidar, né? Precisa.
0: Essencial.
1: E eu leio TP, né?
0: Nossa, não dá pra ficar sem o zói.
1: Pro ouvinte não sabe, TP é teleprompter. Quando a gente vai no ar na televisão, tem que ler as letrinhas ali.
0: Se não, o apresentador mandando ver. Nossa, como ele domina esse texto.
1: Fala,
0: né?
1: De cor as coisas, né? A maioria
0: bem
1: é lindo.
0: Demais. Mix 6:22.
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1: A instabilidade crescente no Oriente Médio tem afetado a economia global, especialmente na questão dos combustíveis, né? O governo federal anunciou nesta quinta-feira, ontem, portanto, que vai manter a alíquota especial de 12% do imposto de exportação sobre petróleo. Pelo menos mais 60 dias, até a eleição. A justificativa é proteger o mercado interno de um eventual desabastecimento, e o comunicado do governo brasileiro reflete e vai referente a essa decisão, citando a deterioração do ambiente geopolítico no Oriente Médio, com novos episódios de tensão no Estreito de Hormuz.
0: E oficialmente o Estreito de Hormuz não foi fechado, só que só essa instabilidade ali já faz o mercado global reagir, né? Com base nesse cenário, Também o ministro da Fazenda, Dario Durigan, anunciou a manutenção daquele subsídio de 44 centavos por litro da gasolina. Esse subsídio não vai durar mais 60 dias. É pelo menos mais uma semana, porque assim, eles estão avaliando o cenário global como um todo. Se arrefecer de volta o negócio, ficar de boa, ficar tranquilinho, cai o preço do combustível, aí sai esse subsídio de 44 centavos, porque a tendência é de queda no valor. Só que essa situação toda tende a acelerar a definição daquele aumento percentual do etanol anidro no misturado à gasolina, que a gente tratou aqui no jornal essa semana, de 30 para 32%.
1: Tá no impasse aí.
0: É, essa situação aí, a guerra lá no Estreito de Hormuz pode acelerar essa decisão por aqui. Mix 6 e 24.
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1: Esperar dessa continuidade das tensões entre os Estados Unidos e Irã, o dólar também fechou em queda ontem e atingiu o menor valor em 3 semanas. O dólar à vista encerrou o pregão cotado em 5,123, com a desvalorização de menos 0,5%, registrando o menor fechamento desde 17 de junho. Nesse ano, a divisa acumula queda de 6,65%.
0: E a moeda estadunidense acompanhou um movimento observado no exterior, onde perdeu força frente a moedas como o euro e o iene também, além de divisas de países emergentes, entre elas peso chileno, peso colombiano e o rand sul-africano. O Ibovespa também teve uma movimentação positiva, interrompeu 3 sessões consecutivas de queda, fechou em alta de 1,22%, com mais de 172.740 pontos. Apesar disso, a Bolsa de Valores ainda está acumulando queda de 0,76% nessa semana. No acumulado do mês, positivo, ótimo para a gente. Índice sobe 0,42% e no acumulado do ano, crescimento de 7,21%. É assim que a gente quer, né? Que cresça a nossa economia, jamais ande para trás. A gente sabe que o cenário internacional é complicado, mas precisamos superar isso. Mix 725.
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1: A brasileira Luísa Stephanie disputa hoje, a partir das 9 da manhã, um lugar na final de duplas femininas do torneio de Wimbledon, um dos 4 maiores do tênis mundial, os Grand Slams, que a gente chama. A paulista, número 7 no ranking da Associação de Tênis Feminino, ao lado da canadense Gabriela Dabrowski, que é a terceira no ranking. Ela encara a parceira da japonesa Shuko Aoyama com a taiwanesa En Shuo Liang.
0: A Luísa e a Dabrowski se classificaram às semifinais do Grand Slam de Londres na última quarta-feira, batendo a tcheca Anna Siskova e a polonesa Katarzyna Peter por 2-0, parciais de 6-1 e 6-2. Em 59 minutos de jogo, elas resolveram rápido, 8º triunfo consecutivo da parceria nessa temporada. Em Wimbledon, elas não perderam nenhum set, estão jogando muito e elas só cederam 17 games nas 4 partidas. A média é pouco superior a 4 games por confronto somente, estão sendo dominantes. Tá pintando campeão aí, viu?
1: É verdade.
0: Tá pintando
1: a Luísa,
0: campeã.
1: A Luísa Stephanie tem 28 anos, tá quase chegando ao auge da carreira. Mais uns 2 anos, ela pode ainda dar muitas alegrias pro tênis brasileiro. Né?
0: Tomara que traga nosso título aí, que a gente quer comemorar isso daí também. Mix 6 e 26.
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1: As fazendas urbanas do Cajuru e da SIC prepararam uma programação especial para esse mês de julho, com cursos gratuitos voltados ao cultivo de alimentos, manejo sustentável e educação ambiental. As atividades são abertas à população e fazem parte das ações da Prefeitura de Curitiba no incentivo à agricultura urbana, à segurança alimentar e à adoção de práticas sustentáveis no dia a dia. São 60 vagas disponíveis. As inscrições estão disponibilizadas 10 dias antes dos cursos pelo Guia Curitiba.
0: E além dos cursos, as fazendas urbanas do Cajuru e da SIC oferecem programas de visita guiada gratuitas, quartas-feiras, em períodos alternados. Nessas visitas, tem um técnico, um guia ali da Secretaria de Segurança Alimentar e Nutricional, que vão abordar o ciclo do alimento, com informações sobre plantio, colheita. Também os participantes exploram diversos espaços de cultivo das fazendas urbanas, que incluem frutas, legumes, verduras, ervas, temperos, chás e as chamadas plantas alimentícias não convencionais. para aprender mais sobre possibilidades de alimentação.
1: É, e frutas, legumes, verduras, ervas, temperos, chás e as plantas alimentícias é a base da saúde, né?
0: É.
1: Os nutricionistas sempre dão aquele conselho, né? É, descasque mais do que desembale. Então, não tire as coisas da embalagem, tire as coisas da casca, são mais saudáveis.
0: É isso, isso aí vai refletir na sua vida lá na frente.
1: É.
0: Mix 6 e 28.
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1: Na segunda-feira tem a celebração do Dia Mundial do Rock. Na terça, né? O dia 13.
0: É, não, segunda-feira é dia 13. Hoje é dia 10.
1: Hoje é dia 10?
0: É.
1: 11, 12, 13. 13
0: na então, segunda-feira. Então, segunda-feira é dia útil, não dá pra fazer festa, né?
1: Exatamente, é verdade. Mas...
0: mas...
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1: Você sabe que durante 10 anos, eu que apresentava os aniversários do Crossroads no Dia Mundial do Rock, né?
0: Ah, é?
1: Quando eles tinham um palco só, eles faziam em uma casa noturna, e aí eu apresentava as bandas, ia interagindo com a galera, dava prêmio e tal. Foi 10 anos de convívio com esse bar, assim. É uma experiência muito legal que eu tive durante 10 anos, todo Dia Mundial do Rock, ou perto do Dia Mundial do Rock, eu apresentava esses eventos. E agora, como tem vários palcos, não precisa mais ter apresentador lá, né?
0: Sim, sim.
1: E aí, eu vou lá pra curtir isso, é muito legal.
0: É bom aproveitar também, né? Mix 6 e meia. E Mauro, lembrando pra galera aqui, tá? Já que a gente tá falando de cultura, de
1: vamos
0: rock,
1: lá,
0: de música, tem ingresso pro Lala valendo aqui na programação da Mix. A hashtag é Lala na Mix, você vai mandar aqui pra gente no nosso WhatsApp 99822-6669, mas não manda só pedindo ingresso, não, interage com a gente. Por exemplo, a Viviane falou, ó, já dá pra lagartear no sol. Olha, a Viviane tá otimista já.
1: Isso aí.
0: A Ana Oliveira falou assim, obrigado por fazer nossas manhãs mais felizes. A gente
1: nós que agradecemos, exatamente.
0: É a sua companhia que faz a gente estar aqui. A gente vai para um rápido break e já já a gente volta.
1: Se não tivesse ouvinte, a gente não teria trabalho.
0: Exato.
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15: BYD divulga que vai investir R$500 milhões em baterias para a rede elétrica brasileira e deixa claro um dos próximos passos do nosso mercado. Eu sou Matheus Afonso, da Elétrica BR, e o cenário é mais ou menos assim. A geração de energia no Brasil aumentou muito nos últimos anos porque se tornou mais necessário porque as pessoas usam mais energia. Contrapartida disso, a transmissão dessa energia não avançou tão rápido. Você gera energia, mas você precisa levar ela para o Brasil todo através de linhas de transmissão. Só que essas linhas são caras, tem uma mão de obra e tem um custo de implantação grande e elas não avançam na mesma medida que a geração. Qual é a necessidade agora? Baterias, chamadas de BESS, em que a BYD divulgou o investimento, mas deixou claro o que deve ser um dos próximos passos do governo. A necessidade de baterias para complementar o sistema. Você armazena a energia gerada, consegue deixar ela lá e enviar para a rede no momento exato, e a BYD vai colocar baterias, mas leilões de baterias devem ser tendência. Agora, você quer ver tudo de perto? Me segue, @ElétricaBR.
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0: Mix agora às 6h38, você tá curtindo o Jornal da Mix. Vamos juntos até às 8 da manhã. Chegou a hora de trazer pra você nossos colunistas. Tá chegando por aqui doutora Pauline Machado. Vamos falar de esporte também. Tem muito Jornal da Mix pela frente, 6h38.
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11: Olha, hoje o tema é muito importante. Quais os cuidados que a gente deve ter com os pets nesse período de férias? É, meio do ano chegando aí, como garantir a segurança e o bem-estar durante as viagens e as mudanças de rotina? A doutora Pauline Machado vai explicar pra gente o que fazer para curtir as férias sem descuidar dos pets. Bom dia, Pauline!
16: Olá, ouvintes do Papo Mix Pet, bom dia para todos que estão conosco aqui nessa manhã cedinho, né? E a gente chegou, a gente já está em julho, né? Já algumas semanas, aí alguns dias de julho, e julho mês de férias. Então hoje eu trouxe para vocês a importância, né, de alguns cuidados com os cães e gatos nesse período de férias, né? Algumas orientações para tentar garantir o mínimo de segurança e bem-estar durante as viagens e as mudanças de rotinas, né, da rotina com eles. Então, a primeira coisa é fazer o planejamento antes das férias. A gente já está em julho, mas vamos supor que vocês vão viajar para frente, ou fica aqui a dica para as próximas viagens, né, que o pet também precisa entrar nessa programação, seja indo com vocês, seja ficando sob os cuidados de um hotel, de uma creche, ou de um pet sitter, ou de um familiar ou amigo. Tá? Então, quando a gente pensa em férias, normalmente a gente organiza viagem, né, hospedagem, a bagagem, os passeios, mas muitas vezes ainda a gente encontra famílias que esquecem que o animal também precisa ser incluído nesse planejamento.

um trajeto, até no andar do carro, né, avião ou com mudanças de ambiente, eles sentem muito. Então é importante observar qual resposta ele dá a vocês. Tá? O importante não é decidir assim de última hora, é importante planejar com muita antecedência. Isso ajuda a evitar estresse para eles, para vocês, e ajuda a garantir segurança para todos, para que tenham um período de férias bem tranquilo. Outro ponto importante são as viagens, né, com eles, quando eles vão viajar junto com vocês. Então, quando eles vão viajar, a gente precisa ter alguns cuidados que são, assim, fundamentais. Então, o transporte deve ser seguro, adequado para o tamanho e o comportamento dele. Então, as caixas de transporte, eles têm que conseguir ficar em pé, que a gente chama de estação, ou seja, com as quatro patas no chão. Eles precisam conseguir sentar sem ficar com a cabeça baixada. Eles precisam dar uma rodadinha dentro da caixa. Então, ele não deve ficar solto no veículo, no ônibus, no carro, tá? Isso tudo pode colocar risco, a gente já falou sobre isso aqui no Papo Mix Pet anteriores. Então, é importante a gente saber todas essas regras, todos esses cuidados mínimos e às vezes sutis que a gente nem pensa, mas que fazem a diferença na hora. É importante levar, lembra que a gente falou da bagagem? Levar e a bagagem dele. Tem que ter objetos com o cheirinho deles, tem que ter medicamento se ele precisar, suplemento se ele utilizar, água, alimentação que ele está acostumado, a caminha dele, os brinquedinhos dele, os comedouros dele, tudo deles, porque tem o cheirinho ali, tá? Durante o trajeto é importante observar se ele está apresentando sinais de desconforto, respeitar os limites dele. Então, o carro, se estiver com a janela fechada, se estiver muito frio ou muito quente, observar se ele está enjoando. Observar se está agoniado, se está com vontade de fazer xixi. Quando parar na estrada para fazer xixi, tem que ser num local que não tenha muito movimento, para que ele não se assuste com o movimento rápido da velocidade, né, dos veículos. Gato, então, não tem que sair da casinha. Não tem nem que sair de casa, né? Mas se por acaso for levar, não pode sair de dentro da casinha, porque eles podem se estressar, se assustar. E a gente não pega um gato assustado, tá? Outra coisa importante que a gente tem que ficar atento é a mudança do ambiente. Então, vou viajar com o pet. Ah, ele adora. Será? Cada animal reage de uma forma quando está em ambiente diferente. Então, para a gente, viajar é ótimo, experiência divertida. Mas para alguns cães e, sobretudo, gatos, isso pode ser muito estressante, tá? A saída da rotina pode ser, assim, um grande desafio para eles. Os cães, eles costumam se adaptar melhor, né, aos novos lugares, né, quando tem presença da família, eles costumam ficar numa boa, né, uma rotina organizada ali, ele costuma aceitar. Já os gatos, geralmente, eles ficam mais estressados num modo, assim, muito alto, né, porque eles são muito ligados ao território deles, à casa deles, às coisas deles, então eles podem sentir mais essa mudança de ambiente. Então, levar um gato para outro local é bem delicado, tá? Eu voto em não levá-lo, tá? É importante ter essa informação, porque nem todos reagem da mesma maneira e a maioria deles não gosta de sair. Então, é importante preparar, se for levar, é importante preparar um espaço seguro com tudo dele, a caixinha de areia dele que ele já usa em casa, não uma nova, e locais que ele possa se sentir estar realmente protegido. Ah, vou levar o hotel. Tem tela na janela, na varanda, na sacada? Ah, não tem, mas as janelas ficam todas... Tá, mas na hora que a pessoa que for fazer a limpeza, a arrumação do quarto, abre a porta e se ele sai pelas pernas. Gato é assim, gente. Então, o melhor lugar para o gato é ele continuar dentro da casa dele, alguém indo lá servir a ele, né? Que é isso que eles gostam. Então, também quando for, se for levar cães e gatos, respeitar o período dele de adaptação, porque às vezes você já quer sair e passear, e tem lugares, o hotel pode até aceitar o cão ou o gato, mas tem outros lugares durante a viagem, os passeios que vocês, né, as pessoas forem fazer, às vezes não aceitam. E aí, eles vão ficar onde? Dentro do quarto fechado? Tem que pensar nisso também, tá? Então, e se ele for ficar em casa, tem que ter os cuidados, né? A pessoa que vai ficar tem que ter orientação, se possível, do próprio médico veterinário. Deixa o contato com a pessoa, o contato do médico veterinário.

0: pessoa, tá? Eles não precisam apenas de alguém que coloque comida, eles precisam de atenção, observação, cuidado, conversa, carinho, tá? E aí essa pessoa tem que, além de alimentar, dar água, né, limpar a terrinha, limpar o cocô, xixi, também tem que observar o comportamento, sinais de alguma alteração, porque quando eles se veem, mudança na rotina, os familiares saíram, eles estão sozinhos em casa, isso é uma mudança de rotina para eles. E isso pode baixar a imunidade e causar estresse. Estresse baixa a imunidade, muda comportamento. Então, a pessoa tem que estar orientada por um médico veterinário para conseguir enxergar essas modificações, tá? E aí os cuidados, né, gente? Preventivo antes da viagem, como eu falei, né? Tem que fazer contato com o veterinário, tem que deixar todas as vacinas em dia, fazer um check-up. E se ele passa mal durante a viagem? Você sabe se na localidade onde vocês vão passear, se tem atendimento médico veterinário para atendê-lo, se não tem? Isso tudo precisa ser pensado. Isso tudo faz parte das férias com responsabilidade. Então, férias eu penso o quê? Quero relaxar, quero ficar distante dos meus problemas, dos problemas que eu tenho no dia a dia, né? Então, por isso que a gente tem que ter muito cuidado, porque pode ser uma dor de cabeça nas férias, tanto se eles ficarem sozinhos em casa, e tem gente que deixa sozinho mesmo, sem ninguém ainda para cuidar. Isso aí é inadmissível, tá? Então, as férias, sim, são um momento de descanso e convivência com as pessoas que a gente gosta, mas não pode esquecer deles, tá? Então, ter um cão ou um gato, qualquer animal, qualquer outro animal, isso envolve muita responsabilidade em todos os momentos do ano, tá? Inclusive durante viagens, mudança de rotina, carnaval, Natal, Ano Novo, tudo, né? Então, a melhor viagem para todos é aquela em que todos estão seguros e bem cuidados. É aquela que realmente proporciona uma sensação de tranquilidade, de relaxamento, de calma, de renovação das energias para voltar à sua rotina depois. Então, como é que a gente consegue isso? Com planejamento. Planejamento, respeito às necessidades dos cães e dos gatos, lembrando que eles fazem parte da família, lembrando que eles precisam de atenção. E assim é possível aproveitar esse período junto com eles, ou se for à distância, mas sabendo que eles estão tranquilos e sendo cuidados de forma saudável no ambiente que eles já ficam, né? Que é a casa deles. Então, lembrando que eles não precisam, né, estar presente efetivamente, fisicamente nas férias, mas eles precisam ser cuidados durante as férias, ok? Dúvidas sobre levar, não levar, o que fazer, o que não fazer, como planejar, fala comigo no arroba canal de estimação. Um beijo para vocês, até sexta que vem.
1: Valeu, doutora Pauline Machado. É isso, né? Tem que ter responsabilidade. Lembre de todos esses fatores, você que tá pensando em adotar um bichinho, um pet, né? Na hora da emoção. Ah, mas o meu filhinho vai amar. Exige muito cuidado.
2: E até uma questão de você orientar o seu filho. Por exemplo, a criança quer um gatinho, a criança quer um cachorrinho. Ok, beleza, é muito legal. O convívio com o animal de estimação
1: faz bem, né?
2: Faz muito bem pra saúde mental da criança, de todos na casa. Porém, quando a criança ganha o animalzinho, o pet, quem cuida?
1: É papai!
2: Papai e mamãe, exatamente, é o vovô e a vovó. Então, a orientação para as crianças, se elas querem ter um pet, nós vamos ter um pet. Só que é o seguinte, você vai ajudar a cuidar. Na primeira semana que ela começou a desistir de cuidar e só pega o pet quando volta cheirosinho do pet, né, no banho e tosa, quando chega, fala assim, ó, escute, essa é a parte boa, agora tem a parte de ter que limpar o cocô,
1: vai
2: tem que limpar o tapetinho, tem que limpar a areia do gato, tem que dar comida pra ele, tem que dar água pra ele. Então você já vai orientando a sua criança e já vai ensinando como é que cuida de um pet. É a melhor educação de carinho que você pode proporcionar pro seu filho, pra sua filha.
1: E vai criando um senso de responsabilidade,
2: exato,
1: também, né?
2: Exato,
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2: boa.
1: Faltando 10 minutos para as 7 horas da manhã.
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4: Saúde.
2: O número de novos casos de câncer no mundo deve saltar nos 20 milhões registrados e 600 mil em 2024 para quase 35 milhões em 2050. De 20 milhões...
1: 20 milhões e 600 mil registrados.
2: Para 35 milhões em 2050, de acordo com o relatório global sobre a situação do câncer 2026 da Organização Mundial da Saúde. Um estudo da Organização Mundial ainda alerta que aproximadamente 92% da população mundial será afetada de alguma forma, seja recebendo o diagnóstico ou convivendo com pessoas próximas adoecidas pelo câncer.
1: É, o relatório reforça que cerca de 4 em cada 10 casos de câncer estão associados a fatores de risco modificáveis. Como assim? Tabagismo, consumo de álcool, infecções como HPV, hepatite B, hepatite C, obesidade. Lembra do descascar e não desembalar que o Mauro falou? Tá aqui, ó. É. Pode te dar câncer, cara.
2: Com
1: sedentarismo,
2: certeza.
1: Alimentação inadequada, poluição do ar também é um fator de câncer. Então, assim... Mesmo considerando os avanços em prevenção, a OMS ainda aponta que o acesso ao diagnóstico, tratamento e cuidados paliativos continua marcado pela desigualdade entre os países e que os nossos cuidados básicos no dia a dia, principalmente você ouvinte que tem histórico de câncer na família, os seus cuidados básicos do dia a dia vão garantir a sua longevidade. Procure sempre o médico, faça o acompanhamento, especialmente nesses casos. Tem
2: Exatamente.
1: Caso de câncer aí na família, vai investigar, vai monitorar.
2: Uma das coisas bem importantes também para a prevenção do câncer é você viver sorrindo, viver de bem com todo mundo.
1: Viva bem.
2: Você, exatamente, faz uma caminhada para olhar passarinho, sabe? Faz uma caminhada para num parque, bota a pé na grama... Vai com a criança, vai na praia. Se não dá pra ir pra praia, vai no parque. Se não dá pra ir no parque, vai na rua. Mas saia da rotina, provoque a neuroplasticidade, né? Faça um desafio novo a cada mês pra você. Ah, eu nunca li um livro. Então vai ler um livro. Ah, eu nunca andei de bicicleta. Vai andar de bicicleta. Ah, eu tenho uma vontade de fazer um curso de violão. Vai fazer um curso de violão. Na prefeitura tem cursos gratuitos. Se você não tem grana. Se você tem grana, paga um pouquinho e faz uma aula de violão. Você vai relaxar. Achar, você vai viver melhor, isso também cura muitas doenças.
1: É verdade isso, viu? Lembre de valorizar, ontem o René Scaraboto falou, né, como é que estão as fatias da sua pizza? Deixe elas cortadinhas de maneira igual para você ter uma vida equilibrada, aliás, hoje dia mundial da pizza, viu? Parabéns a todos os pizzaiolos.
2: Dia mundial da pizza?
1: E a nós que amamos comer uma pizza também.
2: É muito gostoso.
1: Mas sem exageros. Mix 6 e 53.
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1: Mauro Miller, chegou a hora de falarmos de Copa do Mundo e ontem a França, em determinados momentos, parecia que ia ceder a zebra e parecia que Marrocos chegaria a mais uma semifinal, segunda semifinal consecutiva de Copa, seria incrível para Marrocos. Mas já foi uma campanha bem honesta, bem bonita, né?
2: Exatamente. Não só o Mbappé, mas também o Dembélé, que foi o considerado o melhor jogador do mundo, que está na França, também fez gol. O Mbappé errou uma cobrança de pênaltis no primeiro tempo. Aliás, cobrou muito mal, parecido com as duas cobranças que o Messi errou, né? Muito curto. Foi muito fácil para o goleiro Bono acabar defendendo a cobrança do Mbappé.
1: Baita Parece... goleiro, né?
2: Exatamente. Um bom, excelente goleiro. E a seleção de Marrocos fez um bom primeiro tempo. Mas eu vou dizer uma coisa pra você, com toda a sinceridade do meu coração, eu no primeiro tempo falei assim, quando a França achar o jogo, vai ser fácil pra França, porque o Marrocos respeitou demais e teve um pouquinho de medo, porque respeitar, lógico, você tem que respeitar a França.
1: Sim, né?
2: Os caras,
1: seleção.
2: Os caras são favoritos pra conquistar a Copa do Mundo, já fizeram isso na Copa passada. A geração francesa de jogadores é uma das seleções mais vitoriosas dos últimos 10 anos, tem que respeitar mesmo. Mas a seleção de Marrocos teve medo de jogar contra a França e sentiu isso no primeiro tempo. E aí eu achei que no segundo tempo, se o Deschamps, que é o técnico da França, conseguisse acertar os posicionamentos, fazer a roda mais, a bola rodar mais e botar no pé, principalmente do Mbappé, que é o finalizador da seleção francesa, poderia naturalmente vencer o jogo. Foi o que aconteceu. A seleção da França venceu naturalmente a partida. E a seleção de Marrocos fez uma excelente, mais uma vez, uma excelente Copa do Mundo, saindo nas quartas de final, deixando aquele, aquele sentimento de dever cumprido para os seus jogadores, que, na verdade, vamos combinar, né? Quem era Marrocos até a Copa passada em matéria de futebol?
1: Ah, todo mundo falava, esse é o marreco para a gente bater. Marrocos é o marreco para apanhar.
2: Exatamente. E nas seleções africanas, se tinha lá o Senegal, se tinha lá a África do Sul, que sempre chegavam na Copa do Mundo, faziam bonito e saíam na primeira fase, não eram seleções muito atrativas. Marrocos veio, participou, foi semifinalista da Copa passada, agora nas quartas de final, né? Foram eliminados na quarta de final nessa Copa. Então, assim, tem que valorizar e parabenizar aí os jogadores de Marrocos, mas a França venceu naturalmente no segundo tempo.
1: Olha,
2: agora, oi.
1: A França tá se tornando a potência que a gente já viu o Brasil ser. Se tornando não, já é, né? Se a gente pegar ali aquele intervalo 94-98-2002, nós tivemos em três finais de Copa do Mundo. A França vai fazer a terceira final consecutiva provavelmente esse ano, né?
2: França e Argentina são as grandes favoritas para a decisão mais uma vez da Copa do Mundo. Nada mudou de lá para cá. O Mbappé chegou a 8 gols e empata agora com o Lionel Messi da Argentina, também com 8 gols. Atingiu 20 gols na contagem histórica de mundiais.
1: Meu Deus.
2: Está a um de igualar o argentino, que lidera esse ranking. Quer dizer, Argentina e França estão liderando e podem ser final. Não dizer assim, ó, ah, França e Argentina vão ser finalistas. Pode acontecer uma surpresa. Porém, pelo andar da carruagem,
1: pela lógica,
2: a Argentina vai pegar a Suíça. Vamos combinar, eu sou descendente, mas a Suíça chegou longe na Copa. A Noruega com a Inglaterra, qualquer um que jogue contra a Argentina é favorita.
1: Sim.
2: Pode acontecer diferente? Claro que pode.
1: Principalmente a Inglaterra, né?
2: Exatamente. Então você que é o conspiracionista, você que tá falando que a Copa tá comprada,
1: tá direcionada pra
2: Argentina, pode acontecer uma surpresa? Claro que pode. Aí vai morder a sua língua. Mas, pelo que vem jogando, é que o cara não assiste às eliminatórias. Normal, tá tudo certo,
1: sim,
2: né? Quem é que vai assistir?
1: O ciclo de Copa inteiro, né?
2: Vai assistir o jogo da Noruega contra... Talvez tenha assistido o Noruega e Itália, que a Itália precisava ganhar de 9-0.
1: Assistiu pela
2: passar.
1: Itália e não pela Noruega, inclusive.
2: Assistiu pelo charme da competição, né? Pela Itália. Vai ficar fora mais uma vez e ficou por conta da Noruega. Então a Noruega não chegou hoje na Copa do Mundo. Ela chegou nas eliminatórias, sobrando nas eliminatórias, e está sobrando aqui na Copa do Mundo. A Argentina liderou toda a fase de eliminatórias, se classificou sobrando, com antecedência, em primeiro lugar nas eliminatórias. A seleção da França, mesma coisa. A seleção da Espanha, mesma coisa. Então, se for Noruega, se for Espanha, se for França e se for Argentina, para quem acompanha futebol, não é novidade. Mas a gente vê a Copa do Mundo e vê a França e a Argentina nadando de braçada. Pode ser que dê mais uma vez França e Argentina na final. Isso é muito provável. Claro que uma catástrofe pode acontecer.
1: É, mas a lógica é essa. Inclusive o ranking da FIFA nesse momento, adivinha quem são as duas seleções liderando?
2: Pois é.
1: França na liderança, subiu um ponto depois da vitória de ontem, com a Argentina em segundo lugar. Na sequência, terceiro lugar do ranking, tá a Espanha, que entra em campo hoje. Espanha e Bélgica, para definir quem pega a França nessa semifinal de Copa do Mundo.
2: Então tá muito óbvio, né, a gente analisar, eu assisto por obrigação da minha profissão, né, eu sou cronista esportivo, eu preciso assistir esses jogos, mas a gente também assiste o Campeonato Inglês, o Campeonato Espanhol, o Campeonato Francês, o Campeonato da Arábia Saudita, o Campeonato aqui da Sul-Americana, né, da Argentina, do Brasil, a gente acompanha o futebol, então pra gente não é novidade o que está acontecendo na Copa do Mundo.
1: Muito pelo
2: contrário.
1: Pra quem
2: não acompanha, claro, compraram a Copa, que se viu aquela falta que não cobraram, se viu aquele porque
1: o vermelho
2: Trump,
1: que não foi dado.
2: O Trump interferiu na decisão da arbitragem e os Estados Unidos tomou a sacola da Bélgica.
1: Então arrumando pros Estados Unidos ser campeão do mundo, caiu no jogo seguinte.
2: Caiu
1: no pau.
2: Exatamente,
1: né?
2: Então parem de achar as coisas. As bets estão agora comprando jogos. Olha, quando acontecer isso, se acontecer isso, e já aconteceu no passado, muita gente vai preso.
1: Sim.
2: As coisas vão acontecer e vão saber. Ah, porque o Ronaldo entregou aquele desmaio lá. Ele conta até hoje o que aconteceu no quarto de hotel dele. Então parem de acreditar nessas histórias, que as pessoas só querem engajamento, like e o algoritmo, provocar o algoritmo pra você acessar o site deles.
1: É isso.
2: O perfil.
1: E funciona, viu? 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Muito. 7 horas da manhã. A gente vai para um rápido break, lembrando que tá valendo pai de ingressos pro Lala, hashtag Lala na Mix, 998226669.
2: Outra coisa, o Neymar, quem foi que convocou o Neymar? Foi os patrocinadores do Neymar, porque a Nike é
1: Nike, a Nike nem é mais, né?
2: É, desde 2020, a Nike não patrocina mais o Neymar, e o Neymar é patrocinado pela Puma. Então, se, ó, caiu por terra mais uma teoria da conspiração.
1: A Puma tá mandando mais na CBF que a Nike, que
2: a
1: duvido. Nike. Duvido.
2: A bola é a e o uniforme do Brasil é a Nike, então a Puma tá fora.
1: É, mas a gente dá risada também das conspirações que são divertidas.
2: É bom.
1: Rápido break, só serve pra isso também.
2: A tia acredita. Só serve a tia pra... que nunca vê jogo de futebol acredita.
1: Só serve pra enganar a tia no grupo.
2: Agora a tia que saca de futebol não acredita.
1: Ei, eu conheço várias, hein? Pessoal lá do grupo do Bolão, mulherada tá na liderança do ranking. Dos três primeiros lugares, dois, a mulherada dominando, é assim.
2: Já foi há muitos anos essa história de que mulher não entende de futebol.
1: E esse entendedor aqui tá em 32º nesse momento.
2: Olha aí. É a prova viva. Aí, mulherada, bom dia.
1: 7-1.
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17: Bom dia, tu chegou na Mix e falou com o motorista que passa pela BR-116, tem maior lentidão por ali, pra quem vem de Fazenda Rio Grande pra capital, em dois pontos, entre Eucaliptos e Campo de Santana, e depois a partir da região do Tatuquara até o início da linha verde, no bairro Pinheirinho. Quem preferir pode usar a Avenida Brasil e depois a Nicola Pelanda pra ganhar tempo. 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
1: Mix agora 7:07. Muito bom dia pra você. Seguimos por aqui até as 8 horas da manhã com o Jornal da Mix e com presente pra você, pai de ingresso pra você curtir a peça que você quiser lá no Lala. Hashtag LalaNamix 998226669. E você já ouviu por aqui no Jornal da Mix.
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1: Cantora Bonnie Tyler morre aos 75 anos.
2: El Niño deve levar chuvas bem acima do padrão para as regiões oeste e sudoeste do Paraná.
1: Número de novos casos de câncer no mundo deve saltar até 2050.
2: Inverno e o ar seco aumentam os casos de síndrome do olho seco.
1: E o Dia Mundial do Rock caiu na segunda, mas vai ser celebrado no domingão com programação especial no Crossroads. 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
1: E vamos dar uma passada pelos portais para trazer aquela notícia curiosa, diferente pro seu dia, para te agregar conhecimento, começando pelo portal super interessante. Marte teria condições de existência de vida como conhecemos? É, no cinema a gente já sabe que sim, mas e na vida real? Para ajudar a responder a uma das perguntas mais intrigantes da exploração espacial, pesquisadores do Astrolab, que é o laboratório de astrobiologia da USP aqui em São Paulo, contam com uma aliada inesperada, a bactéria Staphylococcus nepalensis, ou S. nepalensis. Ela já foi encontrada no trato digestivo de diversos animais, mas também em algumas lagunas hipersalinas na região de Araruama, no Rio de Janeiro, com uma concentração de sal superior à da água do mar.
2: Em 2019, um grupo de pesquisa associado ao Astrolab identificou a presença da nepalensis em amostras coletadas no complexo de Lagoas, que se estende por 6 municípios da região dos Lagos, que é o litoral do Rio de Janeiro, o litoral fluminense, e que concentra a maior massa de água hipersalina permanente no mundo. Os períodos de seca, a concentração de sal aumenta drasticamente e nas épocas chuvosas despenca. Nem todo micro-organismo consegue resistir a essa gangorra sazonal.
1: Nem todos, mas a S. nepalensis adaptou-se tão bem a essas condições que se tornou um modelo muito interessante para testar como a vida microbiana poderia ter se adaptado para sobreviver em um lugar tremendamente hostil como a superfície marciana. Além disso, a S. nepalensis também está sendo estudada por sua capacidade de transferir horizontalmente genes de resistência a antibióticos. Então, o sódio que tem no solo marciano não é exatamente o mesmo que o nosso, mas é essa variação tão hostil, né, que mata a maioria dos micro-organismos aí, menos a S. nepalensis.
2: A nepalensis é a super bactéria.
1: É casca grossa da pesada. Mix 7 e 10. E agora, o destaque do Portal Hoje Paraná. O Brasil se tornou o país mais litigioso do mundo no setor aéreo, concentrando 98% de todas as ações judiciais movidas por passageiros contra companhias aéreas no mundo. Os processos envolvem casos como voos atrasados ou cancelados, extravio ou dano de bagagem, overbooking, mudanças operacionais e pedidos de indenização por falhas na prestação de serviços. As três maiores companhias aéreas brasileiras, Latam, Gol e Azul, pagaram juntas cerca de 232 milhões de euros.
2: Eu sei, por isso que eu tenho um processo em andamento.
1: Você é um dos que está processando.
2: Aquele site de promoções lá que deu aquele rolo.
1: Ah, sim.
2: Então, foi em 2023. Foi justamente, cara, quando a minha filha foi pro exterior e quando eu fui pra Lisboa gravar a música, né?
1: E tá rolando até agora.
2: Eu peguei aquela promoção e dancei.
1: Dançou?
2: Tá rolando ainda a promoção, o processo.
1: E você vê, muita gente recebeu. Esse valor que eu falei, 232 milhões de euros, foi só de indenização pago só no ano passado. É muito dinheiro. A Azul tá liderando esse ranking aí com 101 milhões de euros. É muita grana e, bom, é reflexo do serviço prestado,
2: sim,
1: né?
2: Sim, exatamente.
1: Mix 7 e 11.
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2: Muito bem, Mix Viver Bem, agora com a doutora Jane Bianchi, hoje no Mix Viver Bem. A doutora Jane vai contar pra gente sobre a vitamina C. E não é para cuidar só da sua gripe, não, e sim da sua pele. Bom dia, doutora Jane.
19: Bom dia, ouvintes da Rádio Mix. Quem fala é a doutora Jane Bianchi. Estamos aqui na coluna Bem Viver. Nos últimos programas, nós conversamos sobre os diferentes tipos de pele. Aprendemos a identificar se é uma pele seca, oleosa, mista ou sensível. Depois falamos sobre a textura dos cosméticos, em sérum, em gel, creme ou balme. E também conhecemos os principais ácidos utilizados no skincare. Hoje, a gente vai dar continuidade a essa série falando um dos ativos mais famosos, que é a vitamina C. A vitamina C pura é chamada de ácido L-ascórbico. Então, ela é considerada o padrão ouro. Por quê? Porque apresenta maior número de estudos científicos demonstrando a sua eficácia. Ela é conhecida principalmente por quatro grandes benefícios: a sua ação antioxidante, estímulo da produção de colágeno, auxílio no clareamento de manchas, melhora da luminosidade da pele. Por isso que ela faz parte de praticamente todos os protocolos de prevenção do envelhecimento. Mas claro, que a gente escutando tudo isso, o que a gente vai notar? Que sempre tem uma palavrinha quando a gente fala, né, vitamina C é antioxidante. Mas o que quer dizer isso, né, antioxidante? Então, para entender isso, a gente vai começar a falar sobre os radicais livres. Vamos imaginar que cada célula da nossa pele está ali bonitinha, muito bem construída. Todos os dias vai sofrer pequenas agressões devido ao sol, à poluição, o cigarro, o estresse, as noites mal dormidas. Até o nosso próprio metabolismo, ele vai produzir essas agressões. Então, essas agressões, tudo isso gera então moléculas, que vão se formar moléculas então chamadas de radicais livres. Mas essas moléculas são muito instáveis. Então, o que acontece? Para essas moléculas se estabilizarem, elas procuram uma outra molécula saudável. Quando isso acontece, milhares de vezes ao longo dos anos, nossa pele ela começa a sofrer então um desgaste gradual. Então esse desgaste gradual na pele a gente chama de estresse oxidativo. Esse desgaste favorece tanto a perda de colágeno, diminui a elasticidade da pele, contribui para o aparecimento de rugas, manchas e flacidez. E aí você me pergunta, mas onde é que entra então a vitamina C? Ela vai funcionar, então, como o nosso guarda-costas da pele. Antes que esses radicais livres ataquem as células saudáveis, a vitamina C os neutraliza. Então, é exatamente por isso que ela recebe o nome de antioxidante, ok? Então a gente pode dizer que os antioxidantes ajudam justamente a retardar esse procedimento. A vitamina C pode ser usada por qualquer pessoa? Sim, pode ser usada por qualquer pessoa. Aí você fala assim, qualquer tipo de pele? Sim, por qualquer tipo de pele. A gente só não vai usar a vitamina C, de repente, se você está com processo inflamatório na pele, se você está com uma rosácea ativa, se você tem acne ativa. Então, primeiro a gente trata a pele, deixa essa pele saudável para depois iniciar o processo, então, com a vitamina C. Então, ela é considerada um dos ativos mais versáteis, né, que a gente pode ser usado. E na pele normal, o que, que ela faz? Por exemplo, ela vai ajudar na prevenção do envelhecimento e mantém a luminosidade. Na pele seca, ela vai estimular, então, a produção do colágeno. Costuma ser associada com o ácido hialurônico para uma maior hidratação. Na pele oleosa, ela pode ser utilizada também sem problema nenhum, principalmente em formas de sérum leves, né, e hidratantes oil-free. Na pele mista, também ela se adapta muito bem, existe resultados maravilhosos ali, né? Já na pele madura, ela vai ser um dos maiores aliados ali para combater os sinais de envelhecimento. Nas pessoas que apresentam, então, melasma, manchas, pode auxiliar bastante no clareamento, quando associado também ao protetor solar e outros ativos específicos, tá? Por ela, por si só, ela não vai combater o melasma. Ela não vai ali proteger você do sol. Então, ela vai atuar como coadjuvante. É uma coisa a mais para você se proteger. E aí, né, como o pessoal sempre pergunta, mas ela clareia realmente as manchas? Sim. Aqui tem um detalhe importante, como eu disse ali, ela não vai funcionar como um clareador, né? Mas ela funciona reduzindo, então, a produção de melanina, diminui o estresse oxidativo, que também participa na formação das manchas. Então, por isso que eu sempre costumo dizer que ela acaba tendo excelentes resultados, principalmente em manchas que são provocadas pelo sol, manchas após acne, melasma como tratamento complementar. Pele sem brilho, então ajuda na luminosidade da pele também. E os efeitos da vitamina C, você vai perceber na sua pele se você usar, então, com constância, né? Não adianta você usar um dia sim, um dia não, né? Põe uma semana, outra semana não usa. Você vai percebendo todos esses benefícios ao longo do uso da vitamina C. Outra pergunta muito interessante que me falam no consultório é como que eu posso usar corretamente, então, a vitamina C? Então, se a gente pensar lá na nossa sequência de skincare, a gente vai usar ela pela manhã, tá? Então, naquela rotina bem simples que eu já falei pra vocês, primeiro a gente vai fazer uma limpeza, depois a gente pode usar a vitamina C, né? Em seguida, a gente vai usar o hidratante e, por último, o protetor solar. Essa vitamina C, normalmente, em forma de sérum, né? Que a gente vê mais, né? Ou mais líquida para passar no rosto. Já vi também vitamina C em pó, que é bem interessante. Tem uma marca bem legal que usa isso. Você mistura essa vitamina C no seu hidratante. Mas, normalmente, a gente vai ver mais ela em forma de sérum mesmo, tá? O interessante é que quando você vai comprar a vitamina C, que ela venha naquele vidro de âmbar mais escuro, né? Que a vitamina C, ela degrada muito rápido. Então, a gente evita que tenha a exposição do calor, da luz, né? Porque senão ela oxida. Então, ali em seguida, como eu falei para vocês, a gente vai usar, então, faz a limpeza, a aplicação da vitamina C, o hidratante e o uso do protetor solar, ok? Outra pergunta que me fazem, se ela pode ser usada com outros ativos. Sim, eu acho que esse é o boom da questão, acho que é muito legal usar com outros ativos, porque a gente percebe, assim, que você tem um resultado mais rápido, né? Tem um resultado melhor. Então, por exemplo, ele pode ser, então, fazer parte de uma estratégia, né, inteligente para o tratamento. Não é que eu vou misturar vários produtos ao mesmo tempo, mas eu vou usar cada ativo ali no horário certo, né, que tem a sua função correta ali na rotina do skincare. Então, por exemplo, eu posso usar uma vitamina C pela manhã e à noite eu posso usar o ácido salicílico para quem tem pele oleosa, por exemplo. Usando também a vitamina C pela manhã e o retinol à noite para aquelas pessoas que procuram mais o rejuvenescimento da pele. A vitamina C junto com o ácido hialurônico para melhorar a questão da hidratação, da luminosidade, né? Ela também é associada à niacinamida para uniformizar o tom da pele e fortalecer a barreira cutânea. Ou associada ao ácido azelaico, né? Para aquelas peles mais sensíveis ou pacientes que têm manchas, melasma, acne leve. Então, são ativos que não competem entre si. E sim, eles trabalham em equipe, um complementando o outro. Muitos me perguntam se existe uma concentração ideal, né? É uma dúvida muito comum e que acham que, quanto maior a concentração, então, da minha vitamina C, ela vai ser melhor, vai ter um melhor resultado. Na prática, não funciona muito bem assim. O que vai determinar, então, a qualidade dessa vitamina, né, do produto, vai seguir através de um conjunto de fatores, tá? O primeiro deles é a questão da estabilidade da molécula. O segundo é o veículo utilizado, se é em sérum, se é em creme, né? E assim por diante. E a tecnologia da formulação. Então, a capacidade da vitamina C de permanecer ativa até chegar à pele, tá? Então, de uma forma geral, a gente tem algumas concentrações, por exemplo, concentrações que vão ali de 5 a 10%. Normalmente, elas são excelentes para as peles um pouco mais sensíveis ou para as pessoas que estão iniciando a utilizar ali a vitamina C. Entre uma concentração entre 10 a 15%, costuma oferecer um ótimo equilíbrio entre a eficácia e a tolerabilidade, né, dessa vitamina C no rosto. A gente, pelo menos eu no consultório, eu percebo assim, uma resposta bem legal no clareamento da pele, na textura, né, a pele fica aquela luminosidade. E de 15 a 20% proporcionam assim, uma ação antioxidante mais intensa, né? Isso eu iria sugerir para vocês se, de repente, essa pele tolerar bem. Mas eu acho que se você ficar numa concentração entre 10 a 15%, você já vai ter resultados, assim, bem bons mesmo. Né? É claro que eu falando para vocês, tem que manter a constância do tratamento. Estavam me perguntando também se toda vitamina C é igual. Não. O que a gente pode falar de curiosidade, então, que a vitamina C pura, né, que a gente falou, ela é formada pelo ácido L-ascórbico. Né? Então, ela é considerada o padrão ouro, né? Porque tem o mais número de estudos científicos demonstrando a sua eficácia. Né? Mas a vitamina C, ela é uma molécula extremamente instável. Então, ela oxida facilmente. Então, quando ela entra em contato, por exemplo, com a luz, com o calor, com o oxigênio, com a água, até um pH inadequado, ela acaba não sendo tão eficiente. Então, essa seria então a desvantagem dela, né? Então, o que aconteceu? Para resolver esse problema, a indústria então desenvolveu os chamados derivados da vitamina C. Então, são moléculas modificadas para permanecer estáveis dentro da embalagem, mas quando entram em contato com a pele, elas são convertidas em vitamina C ativa. Por isso que encontramos, às vezes, quando você olha no rótulo, né, lá da vitamina C, às vezes você não vai ver lá escrito ácido L-ascórbico, mas você vê lá, por exemplo, ascorbil de fosfato de sódio, ascorbil de fosfato de magnésio, tetraisopotato de ascorbila. Então, todos continuam sendo formas de vitamina C. A diferença que está é na estabilidade da molécula, então na tolerância que ela tem com a pele, na tecnologia que ela é utilizada. Quando você usa uma vitamina C, né, não são para todas as peles, e às vezes você acaba se irritando, às vezes tem gente que é para mim e fala assim, eu fui lá, comprei uma vitamina C de tal marca, paguei tão caro e essa vitamina C, ela irritou o rosto, né? Fiquei ali com a pele ardendo, avermelhada, vontade de coçar. Essa vitamina C, que às vezes deu essa irritação, às vezes você olha ali no rótulo dela e aí você vai perceber assim, é uma vitamina C mais pura, formada só pelo ácido L-ascórbico. Então, normalmente, essa indicação dessa forma mais pura, a gente vai usar onde? Em pele normal, pode ser até para pele mista também, e que as peles maduras que toleram essas fórmulas assim mais ácidas. Se de repente é o seu caso, que você teve aí uma reação, né, não muito boa com a vitamina C, que deu essa irritabilidade da pele, de repente você usando a vitamina C em seu derivado, que não é ali o ácido L-ascórbico, mas são aquelas outras formulações que eu falei anteriormente, a sua pele se dê melhor. Então, eu vou dar um exemplo aqui de duas marcas para vocês, né? Eu tenho a vitamina C da Adicus, né? Que ela utiliza o ácido L-ascórbico puro. É uma vitamina C excelente, já utilizei, gosto muito, né? Mas, então, ela vai ser melhor para as peles que são peles mais normais, né? Que nem eu falei, de peles maduras que toleram essa fórmula. Senão, vai provocar mesmo irritação na pele. Tem uma outra vitamina C que eu gosto muito também, que é da Creamy, a 10%. Ela vai utilizar, então, derivados mais modernos da vitamina C, né? Como o ácido etil ascórbico, né? O glicosídeo de ascorbila, O legal é que essa vitamina C, ela já é para todos os tipos de pele. Então, ela serve também para as peles sensíveis. Como ela é 10%, o que, que a gente vai notar? Que ela também tem um bom resultado, tá? Então, a gente vai perceber a luminosidade melhora, diminuição de manchas, né? Melhora da textura da pele. Então, o interessante, quando você for comprar a sua vitamina C, é você olhar no rótulo e ver qual que é a composição dela, né? Se é uma vitamina C pura ou se é o derivado da vitamina C. Então, ambas, tá? Deixa daqui bem claro para vocês, tem um excelente resultado. O que vai, de repente, se adequar melhor para você ou não, né? Vai ser, de repente, uma formulação de uma ou outra, que uma vai ser indicada mais para pele normal, né? Que não tenha uma pele, de repente, normal, ou uma pele madura, que eu falei ali, né? Que tolera essa formulação. E a outra, que são os derivados, que vão ser lá, de repente, para peles mais sensíveis, ou como eu falei ali da cream, né, a 10%, que dá para ser para todos os tipos de pele. E aí você conseguir, então, ter todos os benefícios que a vitamina C pode trazer para você. Outra pergunta bem interessante que me falam lá no consultório é que como eu sei que a minha vitamina C ela não oxidou? Então, a vitamina C, se ela vir, né, nesse formato, né, mais líquido, vamos dizer assim, em sérum, né, ou mais líquido, você vai perceber que ela tem uma corzinha assim amarelo claro, tá? Então, normalmente é que a gente encontra ela em boas condições. Se ela começa a escurecer, passar de um amarelo intenso, então, iniciando já aí um processo de oxidação. Se ela apresenta uma coloração muito marrom, né, ou mais alaranjada intensa, então a gente pode dizer que ela já perdeu toda a sua eficácia e a recomendação, então, é substituir, tá? Porque você colocando essa vitamina C oxidada no rosto só vai irritar a sua pele. Então, o interessante da gente saber aqui é que a vitamina C vai muito além de ser um simples ativo, né? Ela vai proteger a pele, então, contra os radicais livres, vai estimular a produção de colágeno, vai melhorar a luminosidade, auxiliar no tratamento de manchas. Também entendemos que nem toda vitamina C é igual, né, na sua composição. Existem diversas tecnologias, né, diferentes tecnologias, diferentes formulações e derivados, né, cada um pensado para atender necessidades específicas de cada pele. Então, aqui eu quero terminar hoje com uma mensagem bem importante para vocês, que o segredo de um bom skincare não está no uso de muitos produtos, mas em usar ativos certos, na concentração adequada, no momento correto, de acordo com cada tipo de pele, tá? Fico por aqui. Qualquer dúvida, vocês podem entrar em contato comigo pelo WhatsApp no 41988-62000 ou no meu Instagram, Bianchi_Jane. Até mais!
1: Mix 7:27, dicas essenciais, fundamentais para você que quer cuidar da sua pele. Mauro Miller, passar vitamina C, mas não é para ir na farmácia comprar... Posso falar o item aqui? Não, né? A vitamina C em cápsula de jogar na água.
2: Cápsula, exatamente.
1: E esfregar na cara.
2: Não é bem assim. Exatamente.
1: Quer saber as dicas de como você vai usar a vitamina C? Eu vou reforçar que o Instagram da doutora Jane é @Bianchi, com CHI, Bianchi_Jane. Manda um direct lá pra ela,
2: isso,
1: que ela tira todas as suas dúvidas e, claro, toda semana aqui com a gente.
2: Parem as máquinas. Parem as máquinas, porque a gente falou agora há pouco que hoje era o Dia Mundial da Pizza, certo?
1: Verdade.
2: E aí, o que que aconteceu? O pessoal da Brinca Pizza estava ouvindo a gente e falou assim: cara, já que hoje é o Dia Mundial da Pizza, vamos liberar mais voucher pra galera que tá
1: que
2: ouvindo
1: maravilha.
2: A Mix.
1: Não brinca com o meu coração.
2: Exatamente,
1: desse jeito.
2: Pra participar agora, a gente até às 8 horas da manhã vai liberar um voucher daqueles que a gente libera todos os dias aqui, porque
1: cenzão?
2: Hoje. Exatamente. Cenzão de voucher pra ir comemorar o Dia Mundial da Pizza.
1: Vamos fazer uma dinâmica diferente então.
2: Manda bala.
1: A galera que tá ouvindo a gente nesse momento vai falar, já tem uma galera chegando aqui, porque a entrevista com o Carlos Leal vai começar daqui a pouquinho. Você vai falar pra gente qual é o teu sabor de pizza favorito.
2: Boa.
1: Que você quer experimentar nesse Dia da Pizza, que
2: boa,
1: você quer comer, que você nunca comeu, tem curiosidade. Manda pra cá, é simples, 998226669 e conta pra gente qual que é o sabor de pizza que você mais gosta.
2: Sabe qual é o meu sabor de pizza que eu mais gosto? A pizza recheada.
1: Pizza recheada. Tem o recheio, você tá mandando
2: exatamente
1: pra dentro.
2: Eu adoro pizza.
1: Eu vou falar pra você, eu já falei isso várias vezes aqui, é um dos meus alimentos favoritos no universo. 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
1: 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Breaking news, essa breaking news merecia até a vinhetinha do plantão lá, viu? De tão boa que foi, mandou bem, Mauro. A gente vai para um rápido break, daqui a pouquinho estamos de volta. O Carlos Leal, o lutador do UFC, já está aqui no estúdio com a gente e vai trocar uma ideia com a gente depois do break. 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
0: Mix agora, 7h37, você tá ouvindo o Jornal da Mix e o Mauro Miller trouxe pra gente... Ó, vou falar pra você, viu? Um dos melhores breaking news da minha vida foi esse que você trouxe aí, viu?
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0: Mauro, tinha um humorístico, pra mim o melhor programa humorístico da história da TV brasileira, que era o Hermes e Renato.
3: Ah, era bem legal.
0: Tinha um quadro, o quadro que era do Padre Quemedo contra o Filho do Capeta.
3: Era muito legal.
0: E ele falava assim, eu o desafiei, ele aceitaste meu desafio.
3: Certo.
0: Eu fui lá na academia do cara.
3: Você é louco?
0: Desafiei.
3: E se ele pensasse que o desafio era outro?
0: Rapaz.
3: Se apanhar direito.
0: Aí eu tava danado. Mas ele aceitou o desafio, tá por aqui com a gente... Carlos The Lion Leal, this is the moment you are been waiting for. Tamo ansioso pra ouvir o nosso querido locutor gritando desse jeito por uma luta tua. Também tá com a gente aqui Rodrigo Cavalheiro, treinador, agente, lutador, vai lutar também logo logo. Então vamos bater um papo sobre lutas, sobre UFC, sobre artes marciais. Lion, bom dia, meu amigo.
4: Bom dia a todos que estão escutando aí também.
0: Aí, obrigado. Caiu o microfone, até o microfone ficou com medo de tomar uma.
4: Pra mim é um privilégio gigantesco estar aqui, né, poder estar compartilhando um pouco dos momentos que a gente tem vivido aí.
3: Lion, você nasceu onde?
4: Eu nasci aqui em Curitiba mesmo.
3: Você é curitibano, de verdade?
4: Curitibano raiz.
0: Cria nossa.
3: Eu, Curitiba, pra quem... todo mundo sabe, né, que é as lutas. Curitiba é o berço do MMA, ainda quando era Vale Tudo.
0: Sim,
3: né?
0: Nós os criamos esse
3: grandes,
0: negócio,
3: maiores né? lutadores da história do mundo. A gente pode citar aí vários deles, nasceram em Curitiba. E temos mais um cara aí que tá ingressando no UFC... E que é curitibano, que legal saber disso, cara.
4: Aqui Curitiba é o celeiro de campeões,
3: exato,
4: né? Então, eu tenho bastante referência, então desde criança, né? Por isso que eu fiquei fã de luta. E uma das minhas maiores referências hoje na luta tá aqui junto, né? Meu treinador.
0: É isso aí, Rodrigo Cavalheiro, bom dia.

0: um pouco, mas vamos começar, claro, pelo UFC. Como é que tá sendo a experiência, Carlos? Como que você ingressou? O que que bateu na tua cabeça e falou assim, cara, é isso, eu quero ser lutador?
1: Eu costumo falar que é como a luta me escolheu, na verdade, né? Eu comecei a treinar com 14 anos, né? Numa época difícil da minha vida, onde eu tinha acabado de perder o meu pai ali, e eu precisava de um escape, né, pra liberar toda essa energia negativa, o luto ali. E comecei a treinar musculação, e onde eu treinava musculação tinha academia de Muay Thai também. Uhum. Ali eu fiz a minha aula experimental e comecei a pegar gosto, comecei a abandonar todas as outras coisas que eu fazia de lazer pela luta. E foi acontecendo naturalmente. Os primeiros campeonatos de amador, aí gostei bastante e acabou surgindo a oportunidade de estrear no profissional e as coisas foram ingressando e acabou... Eu acabei percebendo que é meu propósito, como se eu tivesse nascido pra isso.
0: Né? Que legal, e começou por saúde mental. Isso é um negócio que a gente precisa dar mais atenção, né? Sim. A gente falou hoje aqui no jornal, inclusive, encontre algo pra você fazer que te faça bem. No fim das contas, o algo que você achou pra liberar aquela energia te trouxe pro maior palco das lutas do mundo, né? Que é o UFC.
1: Sim, foi ali eu vi que foi a maior... escolha da minha vida, decisão da minha vida, na verdade, né? Eu entrei por um motivo e hoje tá no maior evento do mundo. Quando eu olho pra trás, eu falo, ainda bem que eu entrei naquela academia lá, né? Porque toda a minha vida mudou e as minhas maiores amizades, os vínculos que eu tenho, é tudo da luta, né? Então, valeu muito a pena.
2: Me diga uma coisa, você começou com 14. Até chegar no UFC e o UFC chamar você pra fazer a primeira luta, quanto tempo demorou?
1: Ah, acho que 12 anos.
2: 12
1: eu
2: anos.
1: Treino no UFC com 30, acho que 30 ou 29 eu tava na época. Por aí, 12 anos em investimento.
2: E aí eu fico perguntando pro Rodrigo agora, que é um preparador de atletas, assim, 12 anos é a média... da maioria das pessoas que querem crescer na vida, na profissão, no futebol, no voleibol, no basquete, no tênis e no MMA. Chegar até um lugar onde é o UFC. O UFC hoje já faz mais de 10 anos, que é o creme de la creme de tudo que acontece nas artes marciais. Tem muita gente que desiste no meio do caminho, né, Rodrigo?
3: Muita, muita. Eu, na minha carreira toda aí, eu vi muitos melhores que nós aqui, a gente pode falar, desistindo, né? Problemas pessoais, financeiros, e não se encontrar no propósito, né? Às vezes é tão bom quanto a gente, é melhor que a gente e acaba desistindo.
2: Às vezes a pessoa desiste porque vai pra luta, vai pro MMA ou qualquer outra atividade justamente pra se descobrir e sai de lá. Agora eu tenho certeza que eu quero pra minha vida. Não é negativo desistir, é negativo frustrar, que exato. É diferente, não é verdade?
3: Eu mesmo conheço muitos amigos que falam, e se... E se é muita coisa, né?
2: Exatamente.
3: Então, aí, nossa, você chegou a lutar, né? Eu rodei o mundo aí já lutando também. E daí, mas e se eu não tivesse parado? Eu falei, pois é, você vai ficar com essa dúvida, né?
2: Exatamente.
3: Eu, graças a Deus, eu não parei, então...
0: Será que, pra você, como treinador, é mais difícil moldar a mentalidade do que a técnica de luta?
3: Olha, depende do nível, né? Chega um certo nível, né? Igual o Carlos mesmo tá hoje... É mais o mental, né? O bate-papo. Hoje a gente mais conversa do que ficar colocando técnica. Porque hoje ele adquiriu um QI de luta que ele vê o movimento, ele assiste vídeo. A gente troca muitos vídeos ali de técnicas, né? Que antigamente não tinha isso. Uhum. E ali ele já pega e a gente só refina ali, ó. Aqui, aqui esse ajuste ali. Então... esse QI que ele já adquiriu, hoje mais é no emocional, né? Que a gente vem trabalhando mais,
0: ele, né? Motivacional, bem
3: exato,
0: feito.
3: Exato. Uhum. É verdade. A última luta dele foi em cima disso, que foi o ponto-chave que eu acho que a gente ajustou ali, que era o emocional, né?
0: Aí não é ser pacheco, não é puxar saco porque é meu amigo nem nada, mas a última luta do Carlos Leal foi uma batalha. Daquelas assim que... Se você puder assistir de novo, assista, porque... Foi luta gostosa.
2: Foi por decisão, né?
0: Uma luta por decisão.
2: Por decisão e tudo.
0: O Carlos, a gente fez até um vídeo, tá lá no meu Instagram, lá no @sopanavoz, até foi repostado no Insta da Mix também. E eu até brinco lá no vídeo, né? Pô, então você tem 23

0: 3 vitórias na carreira. Você tem 48% de nocaute na carreira, que é muita coisa de nocaute. Levando em conta que o resto ou é finalização ou é decisão, a maioria absoluta é nocaute. Mas quando é uma luta por decisão, assim, igual foi essa, o sabor é mais gostoso quando a batalha vai até o limite, até pra você extravasar tudo que tava dentro de você ali.
1: Não, com certeza, porque é legal você chegar ali e ganhar com nocaute, uma finalização.
0: Acabar rápido a luta,
1: isso,
0: né?
1: Só que eu sempre fui, eu gosto de ser testado, né? O cavaleiro até fala, se puder fazer luta sem emoção, melhor ainda, né? Mas pra mim, essas lutas emocionantes, que nem eu, nem o adversário desiste, que nós dois temos que entregar o melhor ali, pra mim essas lutas soma muito mais. Porque assim, uma luta, quando eu luto 3 rounds, eu consigo, e depois que a gente vai reassistir a luta, eu consigo ver os meus pontos fortes, os pontos fracos, e pra gente se preparar mais pro próximo camp. Já com uma luta que eu chego no nocauteio muito rápido, a gente não sabe o que tem que melhorar ainda ou não.
2: É, por que, né? Que eu ganhei, né? Eu ganhei porque eu meti o nariz dele lá, mas
0: entrou,
2: você não sabe...
0: uma bomba, né?
2: Exatamente, isso, né? Foi um lance, né?
1: Então, e essa luta, igual ele falou, né? De controle emocional, acho que foi o principal dessa luta, né? Porque foi, acho que o camp mais curto que eu fiz pra, de todas as lutas, né? A gente fez um camp de 6 semanas, geralmente a gente faz muito mais tempo.
0: Caramba!
1: E em 6 semanas eu consegui apresentar uma das minhas melhores versões, porque eu regulei tudo, a minha mentalidade, o controle emocional, tudo isso. E fora que era a última luta minha do contrato com o UFC, né? Se eu perdesse aquela luta ali, eu poderia ser mandado embora no meu primeiro contrato.
2: É.
1: Então tinha muita coisa em jogo ali, então a gente blindou muito a cabeça e o corpo respondeu.
2: Olha só,
1: né?
2: Muito legal.
1: Fez a melhor luta do evento lá da noite, né? Eles até, bastante gente reclamou porque que eles não deram bônus de luta da noite pra nós dois lá. Mas o principal foi o que eu queria fazer, né? Mostrar pro UFC que eu merecia estar ali. Que a minha performance ia falar por mim. E fez isso e a gente renovou o contrato, né?
0: A tua estreia no UFC foi contra um... era russo, né?
1: Russo,
0: o lutador. Você ganhou aquela luta.
1: Sim.
0: Você ganhou aquela luta. É, a repercussão foi tanta... Assim, lutadores do mundo inteiro falando... O Carlos Leal ganhou essa luta. Eu fiquei com um orgulho danado quando eu vi aquilo, porque também foi uma luta por decisão. Aí depois vieram 2 nocautes, um a favor, um contra.
1: Sim.
0: E essa lutaça. O próximo passo pra você é pra quando dentro do UFC?
1: A previsão que a gente conversou com o nosso empresário e pediu é pra agosto. De preferência do dia 15 ali pra frente. Porque na minha luta, no segundo round, eu acabei quebrando a minha mão.
0: Cara do sujeito.
1: Isso, bem na...
0: Que delícia.
1: Especificamente bem no coco mesmo, perto da testa, assim, né?
0: Nossa senhora.
1: E eu quebrei a mão no segundo round e continuei lutando, né? Batendo com aquela mão do mesmo jeito no segundo e o terceiro round. Então eu tive que ficar um tempo de molho ali pra recuperar. Agora já tô em forma de novo, a mão já não tá incomodando mais. E daí a data prevista que a gente pediu ali pra agosto. Então, já estamos trabalhando faz tempo pra isso, né?
2: Se a gente pegar você, vamos comparar, só da comparação bem simples, assim. Se a gente pegar, assim, Shogun, Wanderlei Silva, Anderson Silva, a Chris Cyborg, os grandes lutadores que são saídos de Curitiba e vão pro mundo. E não precisa dizer esse que eu tô perguntando pra você, só tô citando. Qual que é o teu estilo e por que que você, assim... Ah, eu comecei a lutar porque eu vi aquele... Eu era fã desse tipo de luta e eu gostava. Então eu me espelhei muito nesse estilo. A quem a gente pode colocar?
1: Ah, desses que você citou, o Shogun, acho.
2: Certo.
1: Né? Porque um jogo bem agressivo, só que não é uma trocação que é aleatória. Você vê que dessa galera das antigas ali, até da própria Shooter Box, o Shogun, ele tinha uma trocação um pouco mais inteligente ali também, né? Então, desse que você falou, acho que o Shogun, o jogo acho que seria o mais próximo, assim, e o cara que eu sempre assisti, né? Eu lembro que quando eu era mais novo, o meu irmão às vezes ia na locadora, quando tinha ainda, e pegar a fita de luta pra gente poder assistir,
2: só,
1: né? Quando era o antigo Vale Tudo.
0: Importantíssimo. Eu tinha fitas do Pride, né? Eu conheci o Vale Tudo assistindo fita do Pride.
1: Ele alugava também pra gente assistir ali, então acabou influenciando, né? A gente vai crescendo, vai assistindo, vai pegando gosto.
0: Que com legal. Certeza. Esse negócio de influenciar é um assunto muito importante, né? Porque assim... antigamente tinha muito preconceito do pai de colocar um filho pra fazer uma luta. Ah, não, porque vai virar pit boy. Lembra que tinha invasão de academia e tudo mais. Que é uma realidade que, graças a Deus, ficou pra trás já faz muito tempo. hoje não, né? Hoje a gente vê cada vez mais os pais incentivando os filhos a fazer um jiu-jitsu, alguma arte marcial pra questão de qualidade de vida, mas também pra uma questão de saber se defender, né? Quando é necessário. Como que é pra vocês ver essa garotada chegando, os pais quebrando esse preconceito, essa nova geração de pais já com uma nova mentalidade também?
3: Eu acredito que pela... Hoje tem bullying, tem o celular, que as crianças não saem do celular, né? É. E atividade física, então, é super essencial, né? Eu vejo pelas crianças que fazem lá na academia, né? Essa desplugar do celular, né?
0: Uhum.
3: Uma atividade física que te prepara pro mundo aí fora, né? Eu acredito que é super essencial. Eu indico pra caramba, tem que colocar um filho no esporte, né? Em geral.
0: Cailão também dá aula lá na academia,
1: sim,
0: né?
1: Eu vejo que ajuda bastante as crianças, primeiro, a gastar aquela energia, porque criança geralmente tem muita energia, né?
0: Uhum.
1: E só que a luta tem muita a disciplina, né? Horário, conduta. Então isso já faz a criança já entrar já no caminho certo, fora que tá aprendendo uma defesa pessoal, autocontrole, sim, ter o domínio próprio, faz bastante diferença, sim. Enquanto eu achava que eu tinha começado tarde com 14 anos, né?
0: Uhum.
1: Então eu queria ter começado muito mais cedo, né? Então eu vejo que se eu pudesse colocar assim, tivesse um filho e pudesse colocar ele no esporte, com certeza eu colocaria mais cedo possível, né? Porque o esporte, uma escola de respeito, né? Sempre vai ajudar a moldar ali a educação do filho, tudo.
2: E, com certeza.
0: E tem uma questão, Mauro, só desculpa interromper, porque assim, vocês falaram da autodefesa. Teve um caso que aconteceu no Brasil, não faz muito tempo, uma cearense, que um cara invadiu o prédio dela e ia estuprar ela. E ela, com técnica de jiu-jitsu, conseguiu se livrar do crime, uhum, a tempo suficiente de chegar mais gente pra ajudar ela. Então, assim, é pra vida, né? Ela praticava jiu-jitsu só por qualidade de vida. E a hora que ela precisou, que ela se viu numa situação...
2: Virou salvação.
0: De... Salvou a vida
2: defesa
0: dela,
2: defesa pessoal.
0: Né?
2: É. Muito legal. Outra coisa, Carlos, que você aprende, você falou agora há pouco, né? Quando você vence muito rápido, você acaba não tendo... não degustando essa vitória na questão de aprender como que você venceu. Então vamos lá, vamos falar de derrota. Em julho do ano passado, você perdeu para o Salikov.
1: Sim.
2: E aí o seguinte, o que que você aprendeu e o que que você mudou do teu jogo, da tua luta, para vencer depois e tão rápido e até machucando a mão em fevereiro?
1: Para quem não sabe, né, a gente não falou isso, né? Antes da minha luta, na semana que a gente, antes de viajar, na quarta-feira... Eu viajava no sábado, na quarta-feira a gente tava fazendo um treino técnico, eu acabei fraturando meu rosto na lateral direita, a massa do rosto aqui. Tive um afundamento e a decisão maior pra mim ali foi ir lutar ou não ir lutar.
2: Caramba.
1: Daí conversamos com o médico nosso, amigo nosso, e ele falou, ó, eu como doutor, eu aconselho você a não ir lutar, porque se você tomar um soco onde já tá fraturado, pode quebrar, pode furar o teu olho, um monte de coisa,
2: meu,
1: né?
2: Meu Deus.
1: E ele, como amigo, se você for lutar, esquece essa fratura e luta como se não tivesse ela. E daí essa guerra pra mim foi o emocional, o controle, vai ou não vai? Porque a gente tinha feito praticamente acho que 12 semanas de preparação muito intensa. E eu não queria jogar esse trabalho fora.
2: Muito.
1: E daí o cavaleiro falou pra mim, ó, eu tô com você. Você não indo ou indo? A gente tá junto do mesmo jeito. E eu quis ir e eu acabei nessa luta... A gente tinha feito uma estratégia totalmente diferente, porque eu ia lutar com um striker e que não tinha o mesmo condicionamento que eu. Então, o objetivo principal nosso era cansar ele e depois buscar a finalização ou o nocaute.
2: Entendi.
1: E a gente teve que trocar a estratégia completamente. Na luta, existe um negócio assim, quando você faz um corte grave na luta, antes do árbitro entrar e chamar o médico, tem um senso de urgência. Então, eu tenho que tentar nocautear o mais rápido possível. E eu já entrei da luta, se você prestar atenção em todas as minhas lutas, eu acho que foi a única luta que eu entrei desse jeito, tentando nocautear ele desde o primeiro segundo. E foi onde eu me expus ali e acabei tomando o revés. Mas, pra mim, eu fiquei tranquilo, né? Porque eu sabia do risco, eu escolhi lutar daquele jeito, tudo. E o que eu aprendi ali é que a gente... Eu não preciso ser tanto assim... É emocional, né?
2: Tem que esfriar um pouco mais.
0: Precisa ser sanguíneo,
1: né? Isso, exatamente. É. Porque na minha cabeça eu ia jogar todo aquele trabalho fora que foi feito, exatamente, e na verdade não ia jogar fora.
2: Isso,
1: né? Então, ali eu aprendi um pouco, eu tive essa lição, não, você, é, você não é, é, como que eu posso falar, é, um termo que eu posso usar, você não é imortal, uhum, né, você também, é, você também pode se machucar, você também pode, você não, se você não puder lutar, você não tá correndo a luta por medo, se você, sim, tiver lesionado, alguma coisa assim, e do jeito que eu fui criado na luta, eu sempre fui... Aprendi a ser, não, se eu sair da luta é porque eu tô com medo.
2: Exatamente.
1: Então essa luta me ensinou muitas coisas assim, e eu acho que é o principal de tudo que eu aprendi com essa derrota, é saber quem tá com você de verdade.
2: Sim.
1: Porque quando você tá ganhando...
2: Aí é fácil.
1: É fácil, né? Mas é. Quando você perde, você saber quem tá com você de verdade, isso pra mim foi fundamental.
2: E atenção, ouvinte da Mix, vale pra vida isso, né?
0: É, pra vida.
2: É, exatamente. Não é só a pessoa que tá do teu lado quando você ganha. Quando tá na pior, aí os amigos realmente aparecem.
1: Sim,
2: né?
1: Então...
0: Pô, e aqui entre nós, não foi uma derrota pra qualquer cara também. O apelido do cara é Rei do Kung Fu.
2: É verdade.
0: Pô, não era...
1: Não,
0: não era o William Sopa entrando na academia não. Pra desafiar. Pô, o cara duríssimo,
1: não.
0: Né?
1: Não, sim. E hoje no UFC a gente sabe, não tem luta fácil, uhum, né? A gente treina tanto que algumas lutas a gente faz parecer que é fácil, mas todo mundo que tá lá é elite do MMA mundial.
2: Se, né, a luta foi fácil é porque você se preparou demais, né?
1: Isso, exatamente. Né? Então, o que eu aprendi com essa luta foi esses valores que eu aprendi e que vocês viram depois na minha próxima performance, porque eu acho que pro atleta o mais difícil é isso. Você perder, você recomeçar. E a gente já recomeçou com a corda no pescoço, a última luta.
0: É,
1: entendeu?
0: Verdade.
1: Então isso mostra, acho que, o quanto a gente, né, não só eu, o Carlos Leal, como atleta, mas a equipe Thai Brasil, como que a gente é durão de verdade, né? Não cedeu à pressão, não se diminuiu, não é pra lutar, pra ver quem que é quem merece o contrato, quem merece estar aqui, então eu vou mostrar que eu mereço.
2: Até
1: então,
2: pra continuar a luta com o braço machucado, com a mão machucada.
1: Isso, então acho que a gente conseguiu mostrar isso, né? Quanto a gente é resiliente.
0: Parabéns. O Joe Rogan diria tough guy.
2: tough guy.
0: É. Agora, se tem programação expectativa de luta agora, já pra esse mês... O mestre também vai lutar, né? O mestre tinha parado de lutar. Não vou lutar, vou só treinar, mas não adianta, né?
3: É, faz alguns anos já que eu tô me aposentando. Aí quando chega uma oportunidade, né, pra... Não só pra mim, hoje eu não vejo mais uma oportunidade eu como lutador, não quero chegar no UFC
0: palco
3: da
0: global,
3: vida,
0: não, né?
3: Então... É, mas quando abre as portas para os meus atletas ali, né, nosso time, então eu acho que é um desafio... Que vai agregar demais, né, para o nosso time. Então, aí eu aceito esses desafios. Minhas últimas lutas foi tudo baseado nisso, né?
0: Qual que é o evento que você vai lutar agora?
3: Eu vou lutar no Metanoia, dia 15 de agosto.
0: 15 de agosto? Aí! Isso.
3: Tá aí.
0: Tá um preparado mesinho. Já?
3: Ah, o mental é preparado. Agora é reafinando, apanhar um pouquinho do time lá. Sofrer um pouquinho, né? Porque já, a idade já pesa, né? Mas...
2: Com quantos anos você tá?
3: 43 anos.
2: Ah, tá ainda.
0: Tá jovem ainda.
3: É, tá jovem, mas não, o corpo apita, viu?
2: Mas vai lutar com um cara similar.
3: É,
2: né?
3: Então, exatamente. Tá tudo certo. Um dos fatos que fez eu aceitar é pra eu pegar também alguém ali da faixa etária da idade, né?
2: Tu vai fazer, vai pegar o Sopa, né?
0: Não.
2: Aí vai ser fácil. Ele também vai pegar um cara de 25.
0: Não, peraí, eu sou casca grossa.
2: Foi você que desafiou ele, não fui eu.
0: Teve um amigo meu que mandou uma mensagem pra mim. Ele falou assim, antes de terminar o vídeo, ele falou: você é louco, cara? O que você tá fazendo? Aí depois ele, pô,
2: eu desafio. Eu ganhei o Popó e ganhei dele. Na corrida, ele não me pegou.
0: Não conseguiu me alcançar,
2: ele nem alcançou.
0: Nem aceitou meu desafio. Rapaziada, que prazer receber vocês aqui. Desejo sorte na tua luta.
3: Top.
0: Vamos tá por lá. Vamos tá lá. Show. Vou levar umas vuvuzelas lá, ficar soprando nas orelhas lá da galera.
3: É, perturbo o adversário lá.
0: Vamos perturbar. Pra China, eu não vou conseguir viajar pra te acompanhar, Carlão. Mas desejo sorte se for na China, se for nos Estados Unidos. Que o teu futuro no UFC seja brilhante. Já falei isso pra você e vou repetir aqui no ar. Não é pachequismo nem nada, não é porque é meu amigo, mas é um baita de um lutador.
3: Conversamos antes dele entrar, né?
0: É.
3: Antes dele, que ele merecia estar no UFC e as coisas aconteceram.
0: Exatamente. Né? Lá atrás, lá na outra entrevista que a gente fez quando a gente se conheceu, a gente falou, teu caminho ao UFC, você tá lá agora. Então, acima de tudo, desfrute. E vença, né? Vença. Mais, vencer é mais do que sair com o braço erguido. Sim. Depois da luta, né? Saia vencedor todas as vezes, se entrar no octógono, desfrute bastante, que você é um cara que é merecedor.
1: Valeu, obrigado mesmo, pode ter certeza. Eu quero me tornar, né? Acho que já tô me tornando, na verdade. é um dos representantes aqui da nossa cidade no maior evento do mundo, né? Defender com orgulho aqui, curitibano raiz.
2: Tem a torcida de toda a Mix aqui e do ouvinte também, com certeza.
0: E volte depois dessa luta pra contar com a gente. E a hora que você ganhar o cinturão, traga ele aqui, que eu nunca vi um cinturão do UFC de perto, mas eu acho que você vai trazer um dia
1: não,
0: pra nós.
1: Com certeza. O objetivo é esse. Legal. Né? Eu acredito, até eu me aposentar, eu acredito que é possível pra mim.
0: Aí, ó.
2: Vai cê acontecer.
0: Vê, ó, meus amigos mais bonzinhos de comportamento e da cabeça, ó. Dedé, Bufa, The Lion, Carlos Léo, são uns bonzinhos, meus amigos, tá? É bom não mexer comigo que eu tenho uns amigos bons aí, ó. Rodrigo Cavalheiro.
2: É isso aí.
0: Só eu que não luto nada. Só luto contra o sono todas
3: fico
0: as manhãs.
3: Fica o convite aí pra vocês. Sai Brasil, hein?
0: Boa. Vamos aparecer por lá fazer um treino qualquer hora. Eu vou botar o Mauro Miller pra fazer.
2: Eu fiz um treino experimental uma vez. Eu não é a luta, não é a minha praia. Minha praia é o voleibol, né? Jogo até hoje, mas eu adoro ver lutas, sou gosto e sou torcedor. Desde 2000, quando tinha o Cachorro Louco, uhum. Eu sempre acompanhava, ficamos amigos também. E agora eu gosto de. Ainda mais porque é curitibano, né, cara? É nosso, tem
0: nós
2: que torcer.
0: Nós somos bairristas, né?
2: Nós somos bairristas pra caramba.
0: Isso aí. Aliás, Vandeco, queremos você por aqui também pra bater papo, viu? Galera, obrigado. Voltem sempre à casa de vocês. Sucesso. Sucesso na próxima luta, sucesso na próxima
3: obrigado,
0: luta.
3: Eu que agradeço, eu, obrigado.
0: E nas redes sociais?
1: O meu Instagram é leal_carlos_, né? Ou colocar lá Carlos Leal Miranda, já vai aparecer meu perfil lá.
0: Vai estar lá no Instagram na Mix também?
3: Isso, Rodrigo Cavalheiro e Academia Thai Brasil.
0: É isso aí, o melhor time de MMA amém. Desse país.
3: Show de bola.
0: Valeu, galera. Obrigado pela presença aí pra bater esse papo com a gente.
2: E quem tava lutando pra ganhar pizza? Pra ganhar a voucher do Lala Schneider?
0: Ah, vai. Mas essa é uma vitória das boas, viu? Quem ganha o voucher da Brinca Pizza é a Cristiane dos Santos, final do telefone 4815. Ela falou aqui, pizza de estrogonofe de carne.
2: Nossa, uma
0: delícia.
2: Gosto
0: muito também, viu? Compartilhamos desse gosto. Agora quem vai no Lala por nossa conta é Viviane, final do telefone 2775.
2: Vai ver uma peça de teatro master.
0: É isso. Mauro, bom fim de semana pra você.
2: Pra todos nós, segunda-feira, 6 horas da manhã, estamos de volta aqui no Jornal da Mix. E o Sopa vai continuar tocando músicas na programação da Rádio Mix.
0: É hora da gente se divertir e dançar junto, galera. Tchau, até mais.
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25: 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Tô de volta com mais informações do trânsito e agora eu falo sobre os contornos. Motorista que passa pelo contorno leste, contorno sul, já encontra um trecho mais movimentado para quem vai no sentido rodovia do café, principalmente entre a ponte sobre o Rio Iguaçu e a rodovia do Xisto. Motorista não precisa de desvio por enquanto, mas vale reduzir a velocidade e redobrar a atenção. 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
0: 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Mix agora 8h10. Bom dia. Tá no ar mais um Pede no Zap por aqui. Sopa na Voz. até as 9 da manhã, é você quem determina o que vai tocar na programação da Mix. Manda tua mensagem de áudio 11 983 408 mil, pra você ouvir a sua voz no ar e a sua música favorita também. Fala comigo, bom dia!
1: Bom dia, Rádio Mix. Aqui é o Alexandre, Cuiabá, Mato Grosso. Toca pra nós aí, Friday, I'm in Love, The Cure. Ótima sexta!
0: Bom, falamos dessa música hoje, hein? Vambora, então. It's Friday, I'm in Love.
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0: Mix agora 8h17, Messi, Lola Young, aqui na programação do melhor mix do Brasil.
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0: E aqui é assim, porque Lola Young também foi pedido musical. Então, se você não tá podendo mandar teu áudio, manda por texto, que a gente dá um jeito de encaixar também a tua música aqui na programação. A vantagem de você mandar áudio é isso aqui, ó. Você se ouvir no ar, fala comigo, bom dia.
2: Bom dia, rapaziada da Mix. Aqui é o João Vitor, falo aqui de Paulista, Pernambuco. E eu gostaria de ouvir a música de Charlie Brown. Toca aí, só os loucos sabem pra gente. Valeu.
0: Valeu, valeu. Um abraço pra galera que tá no Brasil inteiro reunida aqui em 98.3, curtindo o nosso Pede no

0: Mix agora 8h24. Sonsaço do Maroon 5 pra você, Memories, aqui no Pad.
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0: Pede teu som aí que eu quero ouvir. Qual que é a tua música favorita? Nessa sexta-feira, o que, que você ouve que vai alegrar o teu dia? 11 98 340 8000. Fala comigo, bom dia.
2: Bom dia, Rádio Mix. Aqui é o Gustavo de São Carlos. Gostaria de pedir a música Always, Kevin James. Valeu, obrigado.
0: Valeu, boa sexta-feira pra você. Bom fim de semana.
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0: Mix agora 8h29, Always com Gavin James.
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0: Pede teu som aí, até as 9 da manhã, você que manda. 11 983 408 1000, quero ouvir tua voz aqui no Pede no Zap.
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13: De volta na Mix com mais informações do trânsito e agora eu falo sobre o centro de Curitiba. Maior lentidão ali na João Negrão, principalmente próximo da Avenida 7 de Setembro. Isso por conta de obras e bloqueio parcial de pista. O motorista não tem uma alternativa válida de desvio, então vai precisar de mais paciência e atenção, porque o trânsito fica bem lento por ali. 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
14: Mix agora 8h35, pede, segue no ar. Vamos até as 9 da manhã com o seu pedido musical em 11 98340 8000. Fala comigo, bom dia.
15: Bom dia, Rádio Mix. Aqui é o Neto de São Carlos, motorista de aplicativo.
14: Fala, Neto.
15: Eu gostaria de ouvir Rude, da banda Magic.
14: Mas é pra já, hombre.
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0: Mix agora 8h44, somzão pra você aqui no Pede no Zap, Follow You Down, com Jim Blossoms. Pede no Zap, eu quero ouvir o seu pedido musical aqui.
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0: 11 983 408 mil, fala comigo, bom dia.
2: No Mix, meu nome é Priscila, sou de Bocaiúva, Minas Gerais. Aí, eu gostaria de escutar a música do BTS, Swim.
0: Pra já.
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0: Mix faltando 10 minutos pras 9 da manhã. Vitor Clay, o sol é tudo que a gente queria pro fim de semana, né? Que o sol vem e aqueça nossas almas. Daqui a pouco vamos dar uma passada na previsão do tempo só pra te atualizar se o Vitor Clay vai dar sorte pra gente ou não.
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0: 11983-408-1000, você sabe, né? É o número pra você participar aqui junto comigo. Fala aí, bom dia.
2: Bom dia, Rádio Mix. Aqui é Mauro, de Belém do Pará.
0: Fala, Mauro.
2: Toca uma música do The Smith aí. Um bom dia aí, sextou.
0: Sextou, graças a Deus.
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0: Mix, faltando 3 minutos para as 9 da manhã. Locked Out of Heaven, Bruninho. Bruno, mais uma das primeiras músicas do Bruno, assim, que explodiu globalmente, né? Ele explodiu pro mundo lá na década de 10, né? Na década de 10, que coisa antiga, né? 2010. E ele, essa música é de 2012, então ele já tava surfando em algum hype. Foi uma música recordista, inclusive, né? Boa demais! Bruno Mars do Velho Testamento.
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0: Pede no zap, termina por aqui, mas volta às 8 horas da noite. Não deu tempo de ouvir teu som? Continua pedindo no zap, 11 983 408 mil. Já reserva uma vaguinha na próxima edição, porque o Pede volta na programação da Mix.
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0: E hoje a novidade é de cinema, e essa aqui é maravilhosa, tá? Foram reveladas as primeiras imagens do filme Chico Bento 2. Aliás, já tem nome definido, tá? Um título oficial. O longa vai se chamar Chico Bento 2. Sardade. Eu amo Chico Bento, cara. Meu personagem favorito da Turma da Mônica, que é o maior quadrinho da história do mundo. O longa é a continuação das aventuras do famoso personagem e será estrelado novamente pelo Isaac Amendoim, que é o Chico Bento encarnado também, né? Maravilhoso. Primeiro filme que foi... Primeiro filme do Chico. O Chico também é um dos personagens mais queridos do Maurício de Souza e foi um sucesso o primeiro filme nos cinemas no ano passado, né? Então é curto, então o tempo entre um e outro filme vai demorar um pouquinho pra sair, é isso que eu quero dizer, tá? Não tem nem data prevista ainda, mas as imagens já estão surgindo e você pode conferir essa e outras informações no nosso site. Acesse aí radiomixfm.com.br pra você ficar sempre muito bem antenado, porque a gente tá de olho aí em Chico Bento, Sardade. Mix, 8h59.
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5: Tô de volta e falo com o motorista que passa pela BR-277 entre São José dos Pinhais e Curitiba. Tem um trecho mais congestionado. 7 quilômetros de fila a partir do cruzamento com a Avenida Rui Barbosa até a região do bairro Cajuru. O motorista precisa de 25 minutos para passar por este trecho. Vale o desvio pela Avenida das Torres, que está fluindo bem. 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

0: Mix agora, 9:27, Michael Jackson, You Rock My World.
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8: Tô de volta e agora falo de contornos. Tem maior lentidão ali no contorno sul e contorno leste para quem vai no sentido São José dos Pinhais. Fila começando pouco antes da rodovia do Xisto e seguindo até a ponte sobre o rio Iguaçu. Motorista encontra 10 km de lentidão, leva meia hora para conseguir passar. Quem preferir pode desviar por dentro dos bairros.
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0: Mix faltando 4 minutos para as 10 da manhã, Mariah Carey com We Belong Together para fechar mais uma sequência musical. Eu volto na segunda às 6. Bom fim de semana.
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9: Tô de volta na Mix e falo com o motorista que passa pelo Contorno Norte, indo no sentido Cidade Industrial de Curitiba. Tem maior lentidão a partir de antes da Justo Manfron até a Francisco Gullin. Isso porque tem obras no trecho, então o fluxo fica mais congestionado. Quem não quiser ficar parado, pode fazer o desvio usando a própria Justo Manfron e depois a Fridolin Wolf. 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
1: Mix o som do Maneva. Deixe-me ir, eu não vou deixar você ir, não, tá? E nem você vai me deixar aí, né? Eu vou te avisar o seguinte: no último dia.

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2: Mix o som do Drake, Hotline Bling. Vamos lá, tem caixa de som da Aiva por aqui e ela vai sair no final do mês. Se você ainda não mandou seus dados, aproveita, sextou, tá de bobeira. Celular tá aí, né? Deve estar pertinho de você. Então vai lá. No nosso WhatsApp 11 983 408 mil, você vai mandar o seu nome completo, mais a hashtag prêmio do mês na Mix. É só isso. Aproveita e inscreve a família toda.
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0: E eu encerro minha participação aqui na Mix nesta semana falando com o motorista que passa ali pela linha verde no sentido Pinheirinho. Tem um trecho mais congestionado próximo da Avenida das Torres, isso por conta de registro de ocorrência. São quase 10 minutos para passar por 1 quilômetro de fila. Não vale a pena fazer o desvio, o motorista vai precisar apenas de mais paciência e atenção no local. 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

0: Essas foram três das mais pedidas por você em 2017. A qualquer momento tem mais.
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0: Mix e o som do Oasis, o Underworld, são 11h24.
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12: 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Mix agora meio-dia e 2. Tá no ar mais uma edição do Top Mix com aquelas que você mais curte por aqui na nossa programação. Simples demais. Pra participar, você tem que colocar ali a sua curtida, o seu like. Vai em radiomixfm.com.br, procura a playlist e aí a escolha é toda sua. Vamos começar com Detonautas, Rádio Love Nacional.
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1: Mix, essa foi a posição de número 1, aquela que mais recebeu likes nessa sexta-feira, BTS, Swim. E se você ainda não fez o seu pedido, bom, é simples, né? Já te avisei. Você entra ali em radiomixfm.com.br, procura nossa playlist musical, coloca sua curtida e não esquece, 5 da tarde tem a próxima edição.
0: 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Daqui a pouco, 5 da tarde, tem mais.
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0: Mix e o som de Lagoon, a cidade, ó, já tem muito mais. Daqui a pouquinho, depois do intervalo, tem o Baú Express, cola aqui na Mix.
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0: Esse novo marco reforça o sucesso do torneio e a paixão dos fãs pelo futebol. Além da presença em massa nas arquibancadas, a Copa também tem uma grande audiência nas transmissões e forte repercussão nas redes sociais. A expectativa agora é de que os próximos jogos mantenham o mesmo clima e consolidem essa edição entre as mais marcantes da história.
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0: a vulnerabilidade que acontece depois de se aproximar de alguém e de repente deu tudo errado. Na verdade, Losing My Religion é uma expressão para descrever a frustração e o desespero de perder o controle, na verdade, perder toda a fé. E é esse som que a gente ouve agora.
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0: Replaceable. Faltando 3 minutos para uma, já tem o Super Mix.
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11: 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Amor, me alcança a colher aí, por favor. Filha, quer mais suco? Doutor, me passa o sal.
12: Sem exagerar, hein?
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0: Mix You e Imagine Dragons. Thunder, faltando 3 para as 2. Já já tem mais.
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0: sucesso do torneio e a paixão dos fãs pelo futebol. Além da presença em massa nas arquibancadas, a Copa também tem uma grande audiência nas transmissões e forte repercussão nas redes sociais. A expectativa agora é de que os próximos jogos mantenham o mesmo clima e consolidem essa edição entre as mais marcantes da história.
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7: 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Oi, muito boa tarde pra você que leva a Mix de carona. Sextou e sextou com o trânsito complicado na linha verde, ali no cruzamento com a Estação Tubo Santa Bernadette. São 10 minutos para passar pelo trecho de 1 quilômetro. Por ali tem a marginal, ela pode sim ser uma opção de desvio. 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

0: Mix agora, 2h58, Sweet Child O' Mine com Guns N' Roses. Daqui a pouco, depois do break, tem a edição da tarde do Super Mix.
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19: Esse momento é top, né? Sexta-feira, começando a edição da tarde aqui do Super Mix. Aqueles 40, eu disse isso mesmo. 40 minutos só de música, direto. E não tem nenhum intervalo comercial. É direto e reto pra você curtir aqui na Mix. Já começamos com o Shawn Mendes, Switches.
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1: Mix agora, 3:30, tá no ar aqui a edição do Super Mix da tarde, que são aqueles 40 minutos, sem nenhum intervalo comercial, direto e reto, aqui na programação da Mix 98.3 Curitiba. 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
1: Mix agora, 19 para as 4, a última da edição do Super Mix, com Alicia Keys, Girl on Fire. Então acabou a edição do Super Mix, aqueles 40 minutos que você ouve aqui na programação da Mix Curitiba 98.3, direto, sem nenhum intervalo comercial. Fim.
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5: Bora lá, motorista, mais uma vez aqui na Mix, falando sobre rodovias. BR-277 com trânsito totalmente bloqueado em direção ao nosso litoral, tem ocorrência na altura do quilômetro 41. Por enquanto, sem perspectiva de liberação parcial ou total da rodovia. Por isso, quem está por Curitiba, uma opção é adiar um pouquinho a viagem. 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

0: Mix, agora 4 e 3, Pitbull e Neo com Give Me Everything. Daqui a pouco tem mais e tem as três mais. Lá do ano de 2005, aguarde.
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4: 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Aqui vai uma dica para você cuidar da saúde do seu coração. Durma bem. Tem um sono reparador. Um bom sono é à noite e de 7 a 9 horas por noite para ajudar na regulação da pressão arterial. E você também pode controlar o estresse, o dia a dia, a correria. Você pode balancear o equilíbrio com atividades como a meditação, hobbies, brincadeiras, momentos de lazer que ajudam a reduzir as tensões que afetam os batimentos e a pressão arterial.
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0: Mix agora 4h21, foram as três mais pedidas lá do ano de 2005, que você ouve sempre aqui na programação da Mix, encerrando com Nickelback, Save Me. Daqui a pouco tem mais.
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0: Mix agora são 4h43, Elton John e Dua Lipa, Cold Heart. 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
13: Bora lá, motorista, de volta aqui na Mix com informações do Contorno Leste. Trânsito bastante lento em direção à cidade industrial de Curitiba, desde o Kisizana até a Avenida Rui Barbosa. Quem está pela BR-277 e vai acessar o contorno pode desviar ali pela Avenida Rui Barbosa para então chegar no Contorno Leste e economizar alguns minutos. 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

0: Gaga com You and I. Daqui a pouco tem a edição aqui do Top Mix. As quatro mais pedidas do dia aqui na Mix 98.3.
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11: Bora lá, motorista. Tô de volta aqui na Mix com informações da BR-277, uma faixa liberada em direção ao nosso litoral. Lembro que até agora há pouco havia um bloqueio total na altura do quilômetro 41. Apesar da liberação parcial, o trânsito ainda mais intenso, com mais de 10 quilômetros de fila, 1 hora e 5 para passar pelo trecho. 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
1: Mix agora 5:17, Deutsche com Enzaete aqui, uma das mais pedidas do dia, posição 3 aqui no Top Mix de hoje. E agora vem, lá do ano de 2002, o que estava sendo pedido aqui na Mix, uma das tops daquela época, com Avril Lavigne.
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1: Mix agora às 5h25. Esta foi a Top 1 de hoje aqui da programação do Top Mix da Mix Curitiba 98.3. Alex Warren com Ordinary. Acabou. Mais uma edição. Encerrou então Top Mix de hoje.
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1: Bom, e tem novidade de cinema. Netflix liberou o primeiro trailer do filme Elise, Sombras de uma Mulher. O filme é baseado em um crime real, né, que chocou o Brasil. O caso aconteceu em 2012, quando Elise assassinou o marido Marcos Matsunaga, lembra? A prévia do longa revela o ex-casal juntos, mas também conta com cenas da vida solteira de Elise. O longa ainda promete mostrar cenas referentes ao crime e a chegada de Elise ao presídio. Por enquanto, o filme Elise, Sombras de uma Mulher, não ganhou data de estreia na Netflix, mas a Rádio Mix fica de olho em todas as atualizações para você. Mais informações e novidades, radiomixfm.com.br.
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9: Bora lá, motorista. Tô de volta aqui na Mix com informações da região da cidade industrial de Curitiba. Trânsito mais lento na José Rodrigues Pinheiro, no cruzamento com a Michele Bettinese. Tradicional ponto de lentidão, 1 km de fila, 10 minutos parado. Vale sim desviar pela desembargador Cid Campelo e depois pela Pedro Gusso para economizar alguns minutos. 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

0: 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Eu, Carlos Zene, tô de volta segunda-feira, a partir das 2 da tarde. Vem aí o Mix Tudo.
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2: Bora lá, motorista, de volta aqui na Mix com informações da Via Rápida, que liga o Pinheirinho até o centro, o trânsito mais complicado ali na região do Portão, próximo ao terminal do bairro. 1 quilômetro de fila, 10 minutos parado, vale sim desviar pela República Argentina para economizar alguns minutos. 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
13: Tá sabendo da última, Caco?
14: Bom, acabei de chegar, então não.
13: Não, hoje vou começar o programa com fofoca.
14: Ah, então você tá dessas, okay, fofoqueira.
13: Ok, meu Brasil.
14: Ok, ok.
13: Ó, hoje é sexta-feira, dia de relacionamento, não é?
14: É.
13: Então, Atenção, meus amores. Você que tá no carro, você que tá em casa, você que tá na live, primeiro, sejam muito bem-vindos ao meu, ao seu, ao nosso Mix Tudo na Mix. Segunda coisa, vou fazer uma fofoca, mas muita gente já deve ter conferido o que aconteceu. O Dé, o nosso produtor, tá me olhando e tá me filmando aqui agora. O Dé, você sabe o que que aconteceu?
14: Os caras do Charlie
13: Brown! Não!
14: Não!
13: Não, eu vou contar.
14: Ah,
13: não
14: tá
13: era
14: bom.
13: O caso do Charlie Brown, mano.
14: Ai, meu Deus.
13: Você viu que o Neymar tá num parque de diversões?
14: Ah, você tá tirando.
13: Você viu que viralizou ele no carrinho?
14: De bate-bate?
13: Não, no carrinho. Sabe quando você tem que alugar uns carrinhos pra você andar no parque?
14: Ah.
13: Porque... O Neymar estava no carrinho, tipo aquele carrinho de golfe, e a Bruna Biancardi carenando o colo a pé. É isso aí que aconteceu. Sabe esse jogador que estava andando de carrinho no parque de diversões? Hoje, acho que viralizou isso, saiu em todos os portais, não foi, Dé? É o mesmo jogador que tinha o Hexa na mão, no pé. E aí muita gente, Caco, já começou a falar, mano do céu, como que pode a gente ter depositado tanta coisa no cara que não consegue fazer o parque? A pé.
14: Mas, ô, peraí, ô, Keri, tem um negócio, peraí.
13: É veneno.
14: É,
13: veneno.
14: Tá limpou.
13: Mas sabe por que eu tô brava, cara? Porque eu tô brava porque ainda não superei, sabe, cara? A gente perdeu a taça, a gente não vai jogar mais. Quem tava jogando agora, Dé? Bélgica Bélgica? Bélgica e Espanha.
14: É, eu tô vendo aqui atrás, inclusive na TV da Mix, tá rolando mesmo Espanha e Bélgica.
13: Então, e tá ganhando.
14: E
13: a Espanha.
14: A Espanha tá ganhando?
13: Tá ganhando
14: a
13: Bélgica.
14: Olha só.
13: Sabe, o Mundial continua.
14: Continua.
13: E aí, o
14: não
13: palpite...
14: pra gente, né? Mas
13: é, sabe
14: bem.
13: Por que que não, não... Eu vou te falar por que que não continua pra gente.
14: Por quê?
13: Porque eu acho que trabalho não pode misturar com relacionamento. Eu falei, pronto, os jogadores, os que perderam o nosso Hexa, estão com as suas musas, divertindo, curtindo a vida, e a gente aqui chorando pelo leite derramado. Só que tem um negócio. Você viu também outra fofoca? Eu tô falando aqui da Bruna Biancardi com o Neymar.
14: O que aconteceu com
13: mas
14: você?
13: Mas a Bruna não foi encontrar o Neymar agora não, meu
14: não
13: filho.
14: Foi?
13: Sabia que os jogadores, eles tinham folga?
14: Tinham folga?
13: E que as esposas e os filhos ficavam lá junto com eles? De verdade, Caco, você não acha que relacionamento e trabalho não combinam?
14: Olha, eu acho que são situações e situações, né? A minha opinião é a seguinte, se você se envolve com uma pessoa no seu trabalho, né? Tem aquele velho ditado, né? Que não sei nem se pode falar.
13: Não sei o que, que é.
14: Onde você ganha o pão...
13: Você não come a carne.
14: É.
13: Mas às vezes...
14: Às vezes a carne tá tão bem passadinha ali.
13: Mano,
14: tá no ponto, cara!
13: Aí não dá, né?
14: É, então, mas é o seguinte. Se vai ser uma aventura, os dois estão solteiros ali, quer fazer uma aventura, mas a empresa não deixa. Então, presta muita atenção. Vê lá o que vocês vão fazer e também
13: cuidado,
14: não fica explanando. Tem um monte de gente fofocando na empresa. Tem sempre alguém querendo puxar seu tapete.
13: Exatamente.
14: Então, faz ali no cantinho, vai ali na escada de incêndio.
13: Disfarça, cara.
14: Disfarça, sai, pega na hora do almoço, vai no motel. Agora, se você é casado ou se você é casado, aí já começou errado.
13: Ah,
14: né?
13: Tá tudo errado.
14: Aí
13: isso
14: tá
13: que eu falei.
14: Tudo errado,
13: aí
14: cara.
13: Eu te pergunto, juntando futebol, o que aconteceu com a nossa seleção e o Ancelotti ele poderia ter liberado as mulheres visitarem os jogadores desde que não caísse na mídia pra gente ficar aqui, ó.
14: Eu vi uma fofoca também.
13: Você tem outra
14: eu
13: fofoca?
14: Eu tenho uma fofoca muito
13: conta,
14: boa.
13: Conta. Vou até mudar a trilha.
14: É,
13: o que foi? Que foi?
14: O Ancelotti tá mascando aquele chiclete até agora.
13: Ai, não acredito.
14: Sério.
13: Que ele tá com o chiclete na
14: sério.
13: Boca, mano.
14: Sério, porque ele tá putaço, cara.
13: O Brasil
14: foi. Lógico, fez ele passar vergonha a gente também, mas tudo bem, vai. Vamos
13: mas,
14: superar.
13: Ó,
14: você tem que superar, aquele. Vamos junto.
13: Superar.
14: Dá a mão aqui,
13: mais
14: dá a mão aqui.
13: Tá
14: a gente, vamos.
13: Vai. Como é que é? Hi-Fi.
14: Hi-Fi.
13: Só que tem um negócio, galera. Aproveitando que rolou isso, né? Muitas especulações em relação que antigamente os jogadores, eles não podiam ver as mulheres, eles não tinham folga, e aí eles chegavam e faziam acontecer. Aí levantou essa dúvida aqui na produção e na gente no seguinte, cara. É verdade, né? Quando você tem um romance no trabalho, proibido ou não, isso atrapalha teu rendimento?
14: Mas pode ser
13: esse
14: um
13: é o
14: lance
13: assunto de hoje.
14: Ou um romance, né?
13: Pode ser um lance, pode ser um romance, pode ser um amante, pode ser tudo.
14: Pode ser
13: então,
14: tudo.
13: Então, pegando tudo isso que rolou, se atrapalha ou não, vem cá, você, baixinho também, porque esse assunto é um pouco polêmico de sexta-feira. Você já se envolveu com alguém no seu trabalho e o seu rendimento caiu? Você só pensava em ver a pessoa, saía pra almoçar, ficava triste quando chegava sábado, domingo e feriado, porque você não vai conseguir ver o contatinho? A meta ficou mais difícil depois que a meta virou outra coisa no trabalho?
14: É que você, falou, é que você falou uma coisa que eu não sei se dá pra galera, assim, passar, né?
13: Okay.
14: A visão. Que a pessoa começou a se envolver, tem que falar baixo.
13: Tem que falar baixo, que essas coisas são perigosas.
14: A pessoa começou a se envolver com outra pessoa no trabalho, o rendimento caiu.
13: Cai.
14: O rendimento no trabalho, mas o rendimento do outro lado...
13: Ah, você tá maluco, cara.
14: Ah,
13: a Atrapalha ou não atrapalha relacionamento no trabalho? Tem empresas que não aceitam isso. Tem empresas que não aceitam e a galera faz escondido. Tem gente casado que tá tendo contatinho no trabalho. Hoje eu quero falar com você.
14: Ó, oh, vamos falar baixinho.
13: Baixinho?
14: Segura a trilha aí.
13: Peraí.
14: Segura.
13: O que foi?
14: Vai fazer o seguinte, ó.
13: O quê?
14: A galera, você já tá com o celular na mão?
13: Tá com o celular na mão.
14: É. Vai aí, mas ó, não deixa teu crush aí do trabalho ver.
13: Não é. deixa.
14: E outra, também, se não quiser que fala, não fala seu nome, você já começa com mensagem, não falar meu nome.
13: Isso.
14: Aí você vai, cola aí no Instagram, abre o Instagram.
13: Abre aí, arroba mix tudo na mix.
14: Isso, aí, e o que que tem que fazer, gente?
13: Você vai mandar um áudio.
14: Tem que seguir primeiro, né?
13: Não, segue a gente.
14: Segue
13: o arroba mix tudo na mix, aí você vai mandar um áudio falando o seguinte.
14: Fala mais baixo, velho.
13: Aí você vai falar assim, ó, oi, não precisa falar teu nome. Aí você vai falar assim, eu já tive um relacionamento no trabalho. Aí você vai contar pra gente se é proibido ou se não foi proibido, ou se é proibido, ou se você vive isso hoje, e como que isso reflete nos bastidores e também no teu rendimento aí com o que você tem que fazer, cara.
14: A gente quer saber, deu ruim ou deu bom? Mas se deu bom onde? Não sei se foi no trabalho, pode ter dado bom em outro lugar, mas é o seguinte, agora a gente pode falar no volume normal.
13: Ufa,
14: você já pegou o recado. É o seguinte, a gente tá com o nosso canal novo também, né?
13: Ah, gente, eu tô tão feliz. A gente ganhou um canal pra chamar de nosso. É o youtube.com. Entra lá, youtube.com/@mixtudonamix. É a nossa live pra você resenhar, pra gente trocar ideia. E vem ser o nosso matinho, a nossa graminha, porque o canal tá novinho, tem pouca gente. E aí, quando a gente bater 100, 200 mil pessoas, você vai estar lá falando assim, ó... Eu estava quando tudo era mato. youtube.com/@mixtudonamix. Caco!
14: Quê?
13: Será que a gente vai receber áudio?
14: Eu já tô vendo que tem uma galera falando a live aqui.
13: É um assunto bem proibido.
14: É.
13: Você pegou já alguém no seu trabalho escondido? Pega.
14: Inclusive tem gente que mandou na live aqui.
13: O quê?
14: Que já mandou a mensagem e tá pegando alguém no trabalho
13: não,
14: agora.
13: Não, não é possível.
14: Tô falando.
13: Quem que é que falou
14: não,
13: isso?
14: Não, calma. Não, vamos explanar. Dá pra ver
13: tá
14: um nickname.
13: Falando aqui?
14: Não, calma. Deixa
13: peraí,
14: quieto.
13: Calma, eu tô procurando. Peraí,
14: deixa
13: quieto.
14: Mix tudo.
13: Mix.

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1: Vivi, Caco, se tem uma coisa que eu fiz foi viver, gente.
2: Tô ligado.
1: O nosso assunto hoje é ter um crush ou uma crush no trabalho, escondido ou não.
2: Um crush pra chamar de seu, né?
1: Porque assim, na verdade, galera, falando sério, com o Caco aqui, com você que tá ouvindo o programa agora, que tá no carro, que tá em casa, que tá na nossa live, inclusive no nosso canal novinho, youtube.com/mixtudonamix, falou trabalho e pegação, já vai ser proibido. Por quê? Ou porque a empresa não quer, porque realmente ela acha que isso pode atrapalhar, né? Até no rendimento, enfim, não é legal ter pessoas que se relacionam no trabalho. É. Então já vai ser proibido.
2: Vai ser proibido.
1: Ali já tem um fire, entendeu? E já vai ser proibido também a outra questão de você simplesmente se envolver com alguém e você não tá fazendo um pecado. Como que eu posso explicar? Traição, né?
2: Traição.
1: O amante no trabalho.
2: O amante. Pronto, mas falei. E se de repente você for, sei lá, o dono da empresa e pegar a diretora, a gerente do RH?
1: Eu fiz isso.
2: E for flagrada.
1: Não, foi, não.
2: Não, e foi flagrado ali num estádio, sei lá, de repente.
1: Gente, já pensou? Você lembra disso no show?
2: É disso que eu tô falando.
1: Caramba, no show. Foi no
2: Coldplay, cara.
1: Foi Maroon 5. Caramba, aquilo foi muito louco, né?
2: É, então. E pelo que eu vi, um deles era casado, né?
1: Nossa,
2: era, né?
1: Voa. Se bem que hoje em dia, falou tudo, tinha uma família e tudo. Mas hoje em dia é perigoso mesmo, Caco, porque. Porque, galera, se a gente for parar pra pensar, hoje em dia, com tantas telas voltadas pra gente, é perigoso bazar mesmo na empresa, fora da empresa.
2: Mas que você falou uma frase agora que, infelizmente, eu acho que as pessoas não estão usando muito, né? Se a gente for parar pra pensar, tem gente que não para e nem pensa, só vai.
1: Ai, mas eu vou te falar, quando o fire vem,
2: é
1: o
2: só
1: fire
2: vai.
1: The rub só derruba. Ô, Dé, tá bombando, tá?
2: É.
1: Vamos pôr um áudio?
2: Aí você.
1: Vamos mostrar.
2: Aí você imagina isso. Sua avó de lingerie brincar.
1: Ai,
2: seu voo com aquela sungona.
1: Então, basicamente, o assunto hoje é sobre se relacionamento no trabalho atrapalha o rendimento.
2: Entre aspas.
1: Eu acho que melhora.
2: O no trabalho, a cai. Pode cair.
1: Não, eu acho que melhora. Sabe por quê? Porque você quer ser o cara, você quer ser a mina no trabalho, sabe?
2: Você quer subir.
1: Você quer chegar e falar assim, mano, olha como eu sou inteligente.
2: Olha
1: como eu trabalho.
2: Aí, eu vou virar. Eu aí eu vejo a Gia aí toda no trampo. Ah, você é a bichona mesmo,
1: você é
2: a
1: bichona,
2: hein?
1: Ela
2: tá
1: lá.
2: Sabendo como é que faz.
1: Mas queremos saber, você já se aventurou nessa aí? Conta pra gente, o rendimento caiu, assim como os jogadores da seleção? Vamos de áudio.
2: Vamos de áudio.
3: Fala, galera.
1: Oi.
3: Ó, sobre relacionamento no trabalho, eu tive uma experiência e foi muito válida.
1: Válida?
3: É. Ela era compradora do... Compradora da empresa e eu consegui as coisas muito mais fácil pro meu setor. Então, foi muito bom e proveitoso. Em ambos os lados, né?
1: Eita,
3: valeu,
1: que
3: Mix.
1: Tá vendo?
2: Olha,
1: tem coisa que rende
2: minha
1: muito,
2: esposa cara. Sempre fala.
1: O que ela fala?
2: Nada é de graça.
1: Não é.
2: Não é.
1: Não é.
2: A compradora queria alguma coisa pra dar o desconto. E provavelmente era o que ele tinha a oferecer.
1: É, rapaz.
2: E aí ele ofereceu, o desconto veio. Então, assim, foi negócio pros dois?
1: Foi negócio pros
2: cara.
1: Dois, entendeu? Não gerou prejuízo? Tá tudo certo.
2: Total.
1: Tchau, tchau. Tem mais.
4: Olá.
1: Oi.
4: Sim, já tive relacionamento no trabalho.
2: Danadinha.
4: Deu tudo certo. Não deu ruim, não. Não caiu nossa produção em nenhum momento.
2: Aumentou, né?
4: Mas a empresa se opôs.
1: Ah.
4: E nós colocamos os nossos cargos à disposição. Aí, no fim, a empresa aceitou.
2: Eu acho muito legal quando você
1: Caramba.
2: Fala assim, vou me demitir, não, coloco o meu cargo à disposição.
1: É muito chique.
2: É muito chique,
1: cara.
2: Cara,
1: um dia que eu falo, eu coloco o meu cargo à disposição.
2: E você levanta na cadeira e fala, pode sentar.
1: Eu vou até pôr música. Ó, gente, coloco o meu cargo à disposição.
2: Não, não foi!
1: Não, mentira.

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1: Mixão 6:17, Need Your Love. Todo mundo quer um amor. Só tem que tomar cuidado, galera, que às vezes o amor tá onde? Onde você trabalha. Às vezes o amor já tá comprometido e comprometida.
2: É, às vezes você pode sair num barzinho, de repente você pode ir na feira, de repente você pode ir na academia. Tem vários outros lugares pra você procurar o seu amor. No trabalho, pode dar problema.
1: E eu quero saber, já encontrou seu amor no seu trabalho? Conta pra gente, proibido ou não? Conta aí, tem empresa que não deixa. Tem empresa que deixa, mas é amante, aí não pode. Então sempre tem um negócio em proibido.
2: Pô, ia ser legal, porque se a empresa deixa, aí você já pode até compartilhar o seguro-saúde, o que mais?
1: É, você já casa por ali mesmo.
2: É.
1: Mas você sabia que a chance da gente se apaixonar por alguém da empresa é altíssima? Porque a gente passa mais tempo na empresa, quem trabalha presencialmente, do que em casa ou com os amigos. Então, obviamente, vai ter alguém ali que você vai admirar. Talvez, não sei.
2: Quem
1: conta
2: sabe?
1: Pra gente no arroba Mix Tudo na Mix e no giza.com, porque hoje é sexta-feira. Caco, você, que é o baixista do NX Zero, que tinha... Não, o NX Zero tem o Di, de Ferreiro, nos vocais.
2: É.
1: Imagina o Di Ferreiro cantando reggae.
2: Ia ficar uma parada boa. Eu acho que ia dar bom.
1: Não ia?
2: Ia.
1: Então, se prepara que hoje temos First Play aqui na Mix, galera. O negócio é muito da hora. A faixa Time Won't Wait marca o encontro do reggae. Adivinha de quem? Da banda Soulja, com o vocal de Di Ferreiro. A canção integra o tracklist do disco Without Surrender, que vai ser lançado oficialmente no dia 31 de julho. Mas você sabe que aqui na Mix as coisas acontecem. Então, pela primeira vez, você vai ouvir agora, na íntegra. Vamos?
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1: Mix são 6h22, sou o Jair de Ferreiro, First Play aqui na nossa programação. First Play, mais conhecido como primeira vez que a gente toca aqui no Mix Tudo, essa participação do Di Ferreiro com Soulja, Time Won't Wait. E atenção, meu Brasil, que hoje é sexta-feira.
2: Hoje é sexta-feira.
1: E hoje a gente tá trazendo um assunto polêmico, né,
2: cara? Polêmico, ó. É o seguinte, cara. A gente quer saber se dá problema, dá ruim você pegar alguém no seu trabalho.
1: É, né? Rapaz.
2: Assim, eu espero que você seja solteiro e você tenha feito isso. Se você não é também, aí dá problema em dobro, né? Você tem problema com o teu chefe, né? Ou com a sua chefe. E também com a sua patroa ou com o seu patrão quando chegar em casa.
1: É. É exatamente isso.
2: Aí é problema em dobro.
1: E se você tá se relacionando nesse momento com alguém, conta. Manda lá no arroba MixTudoNaMix, que é o nosso Instagram. Ou manda no meu, que eu tô aqui online. Giza.on. Já aproveita pra me seguir. Já segue o Caco também, arroba Caco Grandino.
2: Me segue lá, hein?
1: E eu queria fazer um desafio.
2: Qual
1: hoje
2: desafio?
1: É sexta-feira, não é?
2: Ah, sexta-feira,
1: hoje
2: sim.
1: É sexta-feira, né?
2: Sim.
1: Será?
2: Será?
1: Se a gente chamar a galera pra entrar agora no youtube.com/@mixtudonamix pra gente mandar aquele beijo estalado, pra gente ver novos nomes ali, pra gente ganhar também mais pessoas inscritas no nosso canal, vai funcionar?
2: Eu acho que vai.
1: Então, valendo, né?
2: Na real já tá funcionando aqui,
1: vamos
2: ó. Estou vendo o número subir. Aliás,
1: bota pra subir, ó.
2: Galera tá chegando aqui, tá esquecendo de fazer o quê?
1: Dá like.
2: De dar like, de comentar, de chegar aqui dando aquela surra no botão de se inscrever, de ativar a notificação. Porque enquanto toca música, enquanto tá no intervalo, mano, a resenha continua aqui no intervalo, cara.
1: Então você que tá aí ouvindo o programa, vem cá, vai. youtube.com/@mixtudonamix. Vem no nosso canal, nunca te pedi nada.
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4: Vamos nessa com mais informações do trânsito do seu caminho. Guarapiranga, segue lenta a avenida no sentido do bairro Parana, Ponto de Socorro, Vitor Manzini, o finalzinho da Washington Luiz. Tudo por excesso de veículos. Já no sentido do centro, o trânsito foi indo bem. Lembrando você que o rodízio segue suspenso para veículos de passeio hoje, mas continua valendo para veículos pesados, assim como as demais restrições. 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

0: 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Quem falou que na sexta-feira não teria? De jeito nenhum. 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
0: E daqui a pouquinho, show de áudio.

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1: Mix são 6h34, a música que o Caco falou que só tem duas notas. Eu não sabia, gente. Lady Gaga e Bruno Mars.
2: É.
1: Die With A Smile.
2: É, quando a música, a canção, né, a voz do intérprete realmente já carrega a música por si só. Você não precisa ficar fazendo um monte de macaquice ali.
1: É
2: só tocar as notinhas pra segurar a voz.
1: Agora eu vou conversar com o povo.
2: O povo?
1: O povo que tá ouvindo o programa, inclusive. Gente, obrigada a todo mundo que tá chegando aqui no nosso canal pela primeira vez. Olha lá, primeira vez aqui, inscrito agora. Jorge Marques, beijo pra você. A Larissa Azevedo também chegou aqui pela primeira vez. Tá vendo o meu rosto, vendo o rostinho do Caco, fazendo parte aqui da família Mix Tudo, que só cresce no nosso canal novinho.
2: E olha que legal, ela acabou de chegar e já mandou um relato aqui, que deu certo.
1: Sobre o tema de hoje?
2: Sobre o tema de hoje.
1: E qual é o tema de hoje,
2: cara? O tema de hoje é o seguinte, cara. Você fazer um contatinho, ter um crush, de repente um casinho lá no seu trabalho.
1: E aí?
2: Dá bom ou dá ruim? Pode dar bom, né? Do lado amoroso, do relacionamento afetivo. Mas do lado do trabalho pode dar problema. Então a gente quer ouvir a sua opinião. Então manda pra gente no @mixtudonamix. Manda também no giza.com. E é óbvio, cola com a gente no nosso novo canal. O youtube.com/mixtudonamix. E olha só a resenha aqui. Olha a resenha.
1: O que ela mandou?
2: Ela mandou aqui. Há uns 3 anos atrás me envolvi com um colega de trabalho. Estamos juntos até hoje. Voltamos pra casa todos os dias ouvindo a Mix. Ou seja, o amor nos encontrou no trabalho. Olha só, deu certo.
1: O amor nos encontrou.
2: Mas o que mais me agradou é o seguinte, que eles voltam todo dia pra casa ouvindo a Rádio Mix. Olha só que legal.
1: E ó, muita gente falando que adora o programa. Então se você gosta da gente, gosta da Giza, gosta do Caco, segue a gente nas redes sociais.
2: Ah, segue.
1: Eu tô como giza.on, G-I-S-A.on.
2: E eu tô como @cacograndino, C-A-C-O Grandino, não é com K. Inclusive postei um corte lá bem bacana lá. Confere e já manda DM também pra gente trocar uma ideia, que a Gi também responde todo mundo,
1: eu,
2: né?
1: Eu respondo todo mundo, quem cuida do meu Instagram sou eu. @mixtudonamix é o nosso, e nele você vai mandar áudio, assim como no meu, no do Caco, você fica à vontade, falando se já deu bom ou deu ruim você se relacionar com alguém no trabalho. E se você estiver se relacionando nesse momento, manda áudio.
2: Só manda na frente, não fala meu nome.
1: Bem, não fala meu nome, vambora, show de áudio.
3: E aí, Caco, e aí, Gisa, tudo
2: Oi.
3: Bem?
2: E aí?
3: Então, meu caso foi um pouco diferente, já tem 23 anos isso. Eu tinha 18 anos de idade, era estagiário de uma empresa, e aí eu acabei me engraçando com a filha do dono.
2: Ih, rapaz!
3: Pois é, não demorou muito, ele descobriu e me mandou embora. É, fazer o quê? Mas foi bom, ela era mó gata, mano. A diferença é que ela tinha 22 anos mais velha que eu.
2: Que? Você tinha 18, ela tinha 40,
1: iniciou,
2: é isso?
1: Iniciou, menino.
2: É isso, então?
1: Deu umas aulas. Aulas, não, como dizem por aí. Aulas, cara.
2: Deu aula, 40, aulas. Porra, bom.
1: Poxa, que pena que não continuou com ela, né?
2: Eu ia falar uma coisa aqui que não ia.
1: Então vamos de áudio, vamos de áudio. Quando é assim, a gente põe áudio ou música.
4: Eu também já me relacionei no meu trabalho e foi muito bom. Foi uma coisa boa que não durou muito tempo também, né?
1: Ah.
2: Que é bom, dura
4: foi
2: bom.
4: Foi uma,
2: né,
4: aventura que nós vivemos ao decorrer do período que nós trabalhamos juntos. Eu trabalhava numa unidade e eu trabalhava em outra unidade. A gente começou a tomar café juntos, começou a se conhecer. Depois a gente começou a sair e a gente acabou se relacionando, né? E eu, quando eu ouvi que as pessoas começaram a descobrir que eu tinha alma, aí eu decidi a sair da empresa. Ela continuou na empresa. E hoje faz pouco tempo que ela saiu da empresa hoje. Saiu da empresa. E hoje a gente se fala até hoje.
1: Se fala até hoje.
2: Virou aquele contatinho
1: frequente. Assunto mal resolvido.
2: Não, na verdade é aquela amizade colorida, sabe?
1: É.
2: Você manda o bate-sinal, a pessoa manda bate calcinha, quer dizer.
1: Só fica aqui. É isso aí, bate-bate.
2: É.
1: O Caco. Tem um casal na live, que olha que da hora, cabe, mandou aqui no youtube.com/mixudamix. Conheci minha esposa no trabalho. Hoje ouvimos vocês todos os dias voltando pra casa, vai ganhar música!
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1: R.E.M. pra fechar esse bloco e hoje a gente tá com um assunto polêmico.
2: Polêmico.
1: Você sabe que o Mix Tudo a gente fala de tudo, né, Caco?
2: Fala de tudo, mas em sexta-feira a gente tem um assunto especial, né,
1: querido? A gente joga uma pimentinha, joga um Find the Rubble e hoje a gente vai falar desse Find the Rubble que a gente não controla, que é no trabalho.
2: É. Isso é problema. Isso dá problema.
1: Ou não. Teve um problema aí que rendeu uma filha de 16 anos.
2: Galera,
1: resenhando aqui na live. youtube.com/mixudamix. Gente, cola na live, eu com o Caco. A gente vai pro intervalo, mas a gente volta já com show de áudio. E durante o intervalo, vamos falar com a live?
2: Vamos falar com a live, lógico.
1: Tá chegando um monte de mensagem.
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11: Bora lá, motorista! De volta aqui na Mix com informações da Linha Verde. Trânsito bastante complicado entre a Estação Tubo Fani até a Estação Tubo PUC. São quase 4 km de fila e o trânsito é bastante tenso ali nesse momento. Não tem uma alternativa válida de desvio, então é necessário redobrar a atenção e a paciência que depois o movimento melhora. 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
1: Mix faltando 15 para as 7. Tamo de volta. E hoje o programa está polêmico. Ó, falando hoje sobre relacionamento no trabalho, Caco, chegou uma mensagem aqui.
2: Manda.
1: Diz, não fala meu nome. Tá bom, pode achar que eu não vou falar seu nome, eu prometo, tá? Seguinte, ela falou que tava aqui ouvindo o programa e se identificou bastante. Ela falou que não se envolveu com o colega de trabalho, mas foi um cliente. Então, trabalhando o cliente, aí chamou pra sair, ela aceitou. Hoje temos 3 anos de casados. Vale ou não vale?
2: Vale ou não vale?
1: Obrigada, meu amor, pela mensagem. Tem áudio também, tem mensagem, Caco. Vamos aí, vamos.
2: Então bora. Vamos de áudio, então.
1: Vamos de áudio.
12: Oi, gente, boa noite.
2: Então,
12: não vou falar meu nome, não. Mas eu já me relacionei no trabalho 2 vezes.
1: E aí?
12: A primeira Foi meu primeiro emprego. Nossa. E meio que eu já tava querendo sair da empresa, então eu falei, vou dar uns pega ali. Acabei ficando com ele no estoque ainda da empresa.
1: No estoque?
12: Mas a gente não foi pego, não. Graças a Deus. E a segunda, eu também namorei.

0: Ó, o Marcelo mandou aqui pra gente, ó. Eu tive um relacionamento no trabalho há mais de 20 anos atrás e não era proibido. Não durou muito, mas me deu um filho que hoje tem 20 anos. E meu relacionamento atual também nos conhecemos no trabalho.
1: Vou aproveitar aqui e mandar um beijão,
0: fazer família, né? No trampo, né? Entendeu?
1: A galera que fez, que povoou a terra no trampo. Beijo pra vocês, tá?
0: É isso, cara. Tão precisando... corajosos. Ô, galera, vocês não estão ligados, mano. Vocês estão vendo aí vários lugares do mundo aí com, né, decréscimo populacional. A gente tem que plantar gente no mundo, cara. É legal ter filho. Eu tô tentando, vai dar certo.
1: Hoje é dia de povoar a terra.
0: Hoje é dia de povoar a terra.
1: Eu também, mas não tá nascendo. E olha que eu tô tentando, Caco, sério.
0: Você tá tentando?
1: Eu quê, meu filho? Antes da rádio hoje, eu tô... Deixa eu mandar um beijo pros nossos ouvintes hoje, estão aí na escuta. Ô, Núbia.
0: Ai, Gisele.
1: Sabia, Caco? É sério, antes de vir da rádio.
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1: Caraca, o povo gosta de perigo, viu? Nossa, que o negócio no trabalho pega fogo e o povo ainda querendo trabalhar home office. Gente, tem diversão também trabalhar presencialmente.
2: É tipo aquela galera que, meu, viu uma chuva cheia de trovão, faz o quê? Já sai correndo na rua descalço, entendeu?
1: Exato.
2: Só esperando,
1: cara,
2: o raio vir.
1: Se apaixonar no trabalho, ter um relacionamento no trabalho, já viveu isso? Deu bom, deu ruim? Queremos histórias. Daqui a pouquinho a gente vai trazer aqui pra nossa pauta de hoje uma colocação do nosso apresentador Roberto Reis, que entrou aqui no estúdio também, e ele falou que às vezes...

0: vai contar aqui no final do programa.
1: Olha, será que dá pra ele vir aqui? Acho que não dá, né?
0: Acho
1: agora
0: que não dá, mas eu vou trazer pra
1: vamos
0: ele.
1: Vamos trazer
0: o que ele falou, sabe? Porque pra concluir o programa é muito bom.
1: Muito bom.
0: É muito bom. Ô,
1: Rai, se você estiver ouvindo a gente no estúdio ao lado, pode mandar em áudio, por favor.
0: É, seria engraçado, né?
1: Muito bom.
0: É, essa colocação do Rai, sei lá, servir na cabeça de alguém? Vambora, de áudio. Quero essa história, vambora.
2: Oi, meus queridos. Boa noite. Aqui é a Bruna de Curitiba.
0: Noite,
2: tudo bem?
0: Bruna.
2: Vou contar minha história feliz pra vocês. Conheci meu marido, amor da minha vida, no trabalho. Relacionamento não era proibido, mas a gente não quis expor pra todo mundo, né? Por receio de alguém achar ruim, enfim. Mas o que aconteceu foi que a gente casou. A gente, inclusive, fez as fotos do nosso pré-wedding no trabalho, que era uma chácara. E temos uma filha linda hoje, tá com 2 meses, estamos firmes e fortes. O que aconteceu de ruim foi que eu era chefe dele e ele não aguentou a pressão e acabou pedindo demissão, porque eu cobrava demais e tava prejudicando o nosso relacionamento. Então, pra gente manter nosso relacionamento, ele abriu mão do trabalho.
0: Bom, eu acho que chegou o momento do nosso apresentador Raiz. Ele falou exatamente isso, gente. Ele entrou agora há pouco aqui no estúdio e ele falou só na live. Por isso que eu falo, entrem na live, youtube.com/mixunamix. Ele trouxe uma parada pra gente pensar. Beleza, é uma delícia a gente viver um relacionamento, se apaixonar no trabalho. O frio na barriga é bom. Só quem entrou no arquivo sabe que tinha muita coisa empoeirada que precisava dar baixa. A gente sabe de tudo isso. Mas e se der ruim? No caso da nossa ouvinte aqui, que ela falou. Não é verdade?
1: Olha,
0: ela
1: mandou. Vem pra cá, Raiz.
0: Mas ele não pode estar na rede. Mas enfim, ele levantou essa questão porque às vezes pode dar ruim. E aí, o que acontece se precisa continuar no trabalho? De repente você se envolve com um cara, com uma mina, e ela vira sua chefe, e ela é aquela responsável, encarregada de alguma coisa. Como é que você lida com isso? Você pede demissão? Você continua? Você vai saber lidar com isso tudo? Causa consequência.
1: Com certeza.
0: Rapaz.
1: E fica uma situação ruim, né? Fica aquele clima chato, pesado na empresa.
0: Exato. Ó, chegou uma mensagem aqui do... Não sei se eu posso falar o nome. Vou ler primeiro, depois eu vejo, tá?
1: Tá.
0: Ó, Giz, eu já me relacionei com um menor aprendiz. Meu Deus do céu, os 18 anos ali, né?
1: Literalmente o aprendiz, né?
0: Ela queria andar de mãos dadas quando a gente saía da empresa. E o meu medo maior não era ser demitido, e sim... Ele era bem mais velho, né? Tipo, ser julgado.
1: Fafadinha.
0: É complicado, né, complicado. Rapaz? Ó, beijo pra todo mundo que tá chegando aqui na live pela primeira vez. youtube.com/mixunamix. Tô muito feliz. Várias pessoas novas aqui chegando. Nosso canal crescendo pra caramba. Beijo pra vocês, tá? Clams Vegas chegou aqui. A fábrica de compositores. Ó lá, aliás, Caco, sou muito amigo do Matheus, seu irmão, ó.
1: Do Matheus?
0: Mandou aqui, ó. Ele sumiu.
1: Opa! Quem que mandou aqui? O Fábrica de Compositores?
0: Vou falar com ele, então. É isso.
1: Mais um áudio?
0: O último áudio de hoje. Vambora.
1: Vambora.
3: Oi, Giza. Oi, Caco. Gente, é o seguinte.
1: É o Raiz.
3: Tudo às mil maravilhas quando a gente tem uma pessoa que a gente está se relacionando no trabalho, a gente curte bastante, enfim. Mas aí pode ter um empecilho no meio disso tudo se esse relacionamento acabar. E se acabar?
0: O clima
3: dentro do trabalho vai ficar o mesmo? Porque sempre tem alguém que sofre mais em um relacionamento. Entre homem e mulher. Para mulher é mais fácil, é mais difícil. Para o homem é mais fácil, é mais difícil. Quando acaba, como é que vai ficar o clima? Lembrando que a gente ainda precisa lidar com a fofocaiada, né? E aí, como é que faz?
0: Ah, não. Depois que o Raiz falou isso,
1: que?
0: Caco, pega isso que o Dé colocou na pauta.
1: O quê? Manda.
0: Sinais que entregam um casal na empresa. Já que ele falou de fofoca, barbeza, veja, escute se você já passou por isso. Primeiro, começa a almoçar juntos todos os dias? Ah, é muito sinal, cara, muito sinal disso.
1: Agora,
0: o que mais?
1: Não fica saindo e voltando junto o tempo todo, eles mantêm ali o mesmo comportamento que tinham antes do relacionamento. Você pode ter certeza que alguma coisa tem.
0: E outro sinal de que a pessoa tá pegando a outra no trabalho, ó. Aqui, ó. Sempre tomam café no mesmo horário.
1: Isso é complicado. Isso aí levanta suspeita, com certeza.
0: Ó, chegam e vão embora juntos com frequência. Isso também acontece. Um sempre sabe onde o outro tá.
1: Ou o outro também defende um que tá em qualquer situação. E você fala, porque você não tem nada a ver com a história que você tá defendendo ele. Foi besteira aqui, mas aí você pode ter certeza que tem alguma coisa.
0: Passando pano, né? Trocam olhares durante reuniões.
1: dá aquela risadinha de piada que ninguém entendeu.
0: É, sempre escolhe sentar um perto do outro.
1: Um leva café ou lanche pro outro.
0: Ficam mais animados quando o outro chega, sabe? Parece que os olhinhos começam a brilhar, o trabalho até rende mais.
1: É, e fica meio bravinho ou, né, daquele jeitinho emputecido quando o outro não vem, né?
0: Exato. Já inventam desculpas pra conversar durante o expediente. Ah, vamos ali dar um banho no peixe, sabe?
1: Entendi. Também tem a galera que começa a usar as mesmas expressões ou começam a vir com as mesmas manias e algumas vezes até com o mesmo perfume.
0: É, o cabelo
1: às vezes
0: molhado.
1: É o perfume dela no dele ou dele no dele, enfim.
0: Fazem pequenas gentilezas que chamam a atenção.
1: Nossa, como são educados esse casal. Quer dizer, essa dupla.
0: Esse par de amigos, né? Nossa, com certeza.
1: E quando um tira férias, o que que acontece? O outro fica meio pra baixo, cabisbaixo, desanimado, meio murcho.
0: Oh, meu Deus, poxa agora, vida. Nesse momento, um monte de gente no carro, um monte de gente na live, um monte de gente escutando o programa, pensando, eu sabia que aqueles dois se pegavam na minha empresa.
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0: De música, né?

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1: Mix 72, está na hora de ir embora. Kini, everybody standing pra fechar o programa. Programaço, né,
0: programaço.
1: Cara, foi demais, gente. Obrigada aí pela audiência.
0: Pô, sexta-feira é daquele jeito, né? A galera já vai se preparando pra sair do trampo, já começa a dar aquela flertada, o final de semana fazer aquela viagem
1: com...
0: Happy hour, a viagem com o crush, enfim, fica com a esposa, com o maridão. Curtam muito o fim de semana de vocês. E enquanto vocês curtam o final de semana, a gente continua também online, né,
1: querido? Exato. Ó, pra você que gosta do meu trabalho, gosta do trabalho do Caco, segue a gente nas redes sociais. Antes, Caco, de passar nosso arroba, JopeGame, beijo pra você, ele mandou áudio. Só que assim, galera, às vezes a gente recebe muitos áudios e aí não consegue passar todos. Mas na live aqui a gente consegue ver também. Obrigada a todo mundo que seguiu a gente hoje, né, no youtube.com/mixtudonamix. Vem fazer parte da nossa família e siga a gente nas redes sociais antes de ir embora, vai.
0: É isso, pra me seguir é facinho, cola lá no Instagram ou no TikTok no arroba Caco Grandino, C-A-C-O Grandino, e pra te seguir,
1: Giza.on, G-I-S-A.on, me segue lá, posto muita coisa também, muito da hora, e tem o nosso, o arroba
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1: Até segunda, bom fim de semana, meus amigos.

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8: Bora lá, motorista, para fechar a participação aqui na Mix nesse sextou. Falou com quem passa ali pela Avenida Afonso Camargo. Trânsito complicado em direção a Curitiba, porque tem ocorrência bem próximo ao cruzamento com a Paulo Kissula. 1 quilômetro de fila, 10 minutos parado. Quem tá em Pinhais e vem para a capital pode desviar ali pela deputada Leopoldo Jacomel e em seguida pela Vitor Ferreira do Amaral. 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

0: preocupa não, don't you worry, child. Swedish House Mafia, porque final de semana na Mix já começou. E a gente vai fazer a trilha sonora daquele jeito que você precisa e quer. Então, para onde quer que você vá, leva a gente. Estamos em todas as plataformas digitais. Se você vai ficar em casa, se você vai sair, se você vai namorar, se você... Bom, enfim, o que você for fazer na tua casa, vai ficar com a tua família. A gente fez aqui uma programação musical cheia de presentes. Enfim, você tem que colar no melhor mix do Brasil, beleza? Aliás, o final de semana, seu lindo, você já começou o final de semana. A gente vai dar o start mesmo daqui a pouquinho às 8 da noite, quando vai rolar mais uma edição do Pad no Zap. Então eu quero saber de você uma música que tem muito a ver com o teu final de semana. Que quando você ouve, você pensa, ó, essa música me representa no final de semana. Conta pra mim no áudio pelo 11 983 408 mil. Nessa mensagem de voz aqui pro Zap da Mix, eu quero saber o teu nome, de onde você tá ouvindo o melhor mix do Brasil e... esse som com a cara do final de semana, coisa linda. Manda ver. Aproveitando que você vai estar no Zap da Mix, sempre tem um presente. Esse copo da Mix é objeto de desejo já, porque é lindo, maravilhoso e útil. Chega de ficar tomando água no copinho de plástico, né? Aliás, se você ganhar esse copo, você vai ter que cuidar dele, porque vão pegar de você, que é muito da hora. Além desse copo da Mix, eu tenho um squeeze. Então, duas maneiras de você beber água. Vai correr, vai pra academia, leva o squeeze. Tá no trampo, tá em casa, tem o copo da Mix. Vamos levar? Daqui a pouquinho, no final da hora, eu posso falar o teu nome, caso você me envie o seu nome completo e a hashtag KitMix. Pronto, ó. KitMix é a hashtag. Teu nome completo, que nem tá no RG. Manda pra mim e quem sabe eu já falo o teu nome. Aí já começa bem o final de semana. 11 983 408 mil. É contigo. Brilha.
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0: do Encomenda Sua Música pra gente tocar daqui a pouquinho aqui. Contagem regressiva pro Pede no Zap. Já sextou, pé na porta. Que som que você quer ouvir aqui na Mix? Bota na programação. Manda um áudio pro 11 983 408 mil. Inclusive, foi esse o número ao qual a Mônica Cis, que tem o final do telefone 2610, mandou o nome completo, mas a hashtag KitMix levou o copo e o squeeze. Mônica, presentões da hora, parabéns. Nossa equipe Nota 1 Milhão vai entrar em contato contigo. Já começa o final de semana ganhando presente, né?
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0: Opa! Novidade no cinema, e essa é de massa, mas por que eu tô falando assim? Foram reveladas as primeiras imagens do filme Chico Bento 2, que, aliás, ganhou um título oficial. O longa vai se chamar Chico Bento 2 Sardade. O longa é a continuação das aventuras do famoso personagem da Turma da Mônica e será estrelado pelo Isaac Amendoim. O primeiro filme do Chico Bento, um dos personagens mais queridos do Maurício de Souza, chegou aos cinemas ano passado e foi maior sucesso, tanto que vai ter o 2. Por enquanto, não foram revelados os detalhes da história desse novo filme do Chico Bento. Chico Bento Sardade! Não tem data de estreia, tá? Mas nós aqui na Mix, como sempre, estamos de olho nas novidades para você. Vai no nosso site, radiomixfm.com.br.
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1: Programa feito por você, melhor ouvinte do Brasil. Obrigado. E final de semana, seu lindo. Finalmente você chegou. Vamos te utilizar muito. Já começamos agora o final de semana, né, gente boa? Então demorou pra você fazer a programação até as 9 da noite. É verdade esse bilhete. Então, manda o teu áudio pro 11 983 408 mil. Eu quero saber o teu nome, de onde você tá ouvindo a Mix. E esse som aqui pra você é a cara do final de semana. Quando você ouve, você pensa: ai, essa música tem tudo a ver com o final de semana. Essa que eu quero saber pra gente tocar. Manda ver então, 11 983 408 mil. Deixa eu começar o programa hoje mandando um abração pro Mauro Miller da Mix Curitiba, nosso colega de casa, audiência qualificada. Valeu, querido. Bora começar o programa? Eu já vou dizer que é um pé na porta.
2: Fala, Rádio Mix. Aqui é o Cleberson de Capão Bonito. Estamos aqui ouvindo a melhor rádio do Brasil. Toca aí pra nós. Enjoy the silence.
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0: E o final de semana inspira a gente pra pedir musicão, né? É claro que todas as músicas legais tocam todos os dias, é o Pede no Zap. Mas hoje, estão a milhão! Manda ver!
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0: A gente curtiu bastante o Pomp e a gente vai ouvir o quê? Me diz aqui numa mensagem de voz pro 11 983 408 mil. Boa noite, Felipe. Felipe Prates, motorista por aplicativo na cidade de São Paulo, pediu uma braba aqui, a gente vai mandar. O Marcial, Campo dos Goitacazes, no Rio de Janeiro, também tá colado no som da Mix. A Evelyn, está em Minas Gerais, está ouvindo a Mix pela Alexa, tocar Rádio Mix. Obrigado, querida, um beijo pra você.
2: Fala, galera da Mix, boa noite. Aqui quem fala é Anderson, motorista de aplicativo, sempre sintonizado com vocês aí.
0: Obrigado.
2: Queria pedir aí uma música aí, Fireway, do Nickelback, direto pro Guarujá, Enseada, litoral sul de São Paulo, vamos que vamos.
0: Pediu amor! A todos os motoristas e as motoristas por aplicativo do Brasil, 5 estrelas pra vocês. Obrigado pela carona no som da Mix.
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0: motorista por aplicativo na cidade de Atibaia. O Gil tá em Teresina, no Piauí, e você? Me conta da onde? Numa mensagem de voz pedindo um som aí que é cara no final de semana. 11 983 408 mil, mano.
1: Boa noite, Mix. Boa. Aqui é o Danilo Piacentini, motorista de aplicativo aqui de Itacoaxetuba. Eu queria pedir a música Thriller do Michael Jackson. Ó. Valeu, Mix.
0: Valeu você, obrigado pela carona.
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1: Missão 829, é Lola Young. Foi o pedido da Marcele do Rio de Janeiro. E o teu pedido qual é? Manda aqui numa mensagem de voz. Nosso Zap é o 11983408000. Sextou.
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1: Um programa feito pelo melhor ouvinte do Brasil. E aquela música com cara de sexta-feira. Na verdade, qual é a música que tem a cara do final de semana pra você? Conta nesse áudio que você vai me mandar. Pedindo uma música, não esqueça de mandar o teu nome e de onde você tá ouvindo a Mix, é importante, a gente quer te conhecer. 11 98 3 40 8000. Brilha!
11: Boa noite, Rádio Mix.
1: Boa.
11: Aqui é o Will de Sete Lagoas, Minas Gerais. Tava sempre ligado aí, hein? Gostaria de ouvir Linkin Park, Crawling. Tamo junto.
1: Paulada!

0: Adorou, né? Mix 843, o som do Chris Brown. Pediram e a gente tocou o If You.
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0: É assim que funciona, todo mundo fica feliz. Manda o teu áudio pedindo o teu som aqui na Mix, só pra te deixar espertinho, espertinha. Todos os sons que você tá curtindo entre 8 e 9 da noite são os que chegam no zap da Mix. Então coloca o seu som na programação. 11983408000. Ronaldo! Um abraço pra você, Ronaldo tá na cidade de Capão Bonito. Stefânia tá em BH, Marina Adriele tá em Sorocaba. E você? Quer ouvir o quê? Boa noite.
2: Boa noite, galera da Mix.
0: E aí?
2: Davi Silva, de Juiz de Fora, Minas Gerais. Toca Bon Jovi. Abraços, valeu.
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1: Rihanna, Rude Boy, aqui no melhor mix do Brasil. Agora faltam 6 minutos para as 9 da noite. Bora ouvir o quê? Quem mandou aqui uma sonzeira pra gente curtir? Oi.
2: Olá, Mix. Boa noite. Boa. Meu nome é Denise. Eu falo de Ribeirão Preto e gostaria de ouvir BTS.
1: Agora!

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1: Mix, 9 horas cravadas. Bem, final de semana, vamos te usar muito. A saideira de hoje, fazendo check-out no programa, Isa, Caos e Sal. Gente boa, o final de semana já bateu na porta. Já estamos vivendo, né, esse final de semana. Daqui a pouquinho, às 10 da noite, tem o DJ André Werneck com o Mix Electro Hits. E às 11, André Werneck entrega o bastão pro DJ Tiesto, que vai chegar aqui na Mix, apresentando o Prismatic. Tô falando pra você que a elite da música eletrônica tá aqui no melhor mix do Brasil. Final de semana master, porque a gente merece. 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

0: 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As notícias do governo federal que movimentaram o país no dia de hoje.
1: Olá, boa noite.
2: Boa noite para você que nos acompanha em todo o país.
1: Sexta-feira, 10 de julho de 2026.
2: Vamos ao destaque do dia na Voz do Brasil.
1: Meio ambiente.
2: Desmatamento na Amazônia cai em junho 30% em relação ao mesmo período do ano passado.
1: No Cerrado, houve queda de 5,3%, segundo dados do INPE, o Instituto Nacional de Pesquisas Espaciais. Luana Karen.
3: Os dados são do Sistema de Detecção de Desmatamento em Tempo Real, DETER, que emite avisos diários de desmatamento a partir de imagens de satélite.
2: Pesquisa Nacional vai avaliar a saúde dos brasileiros.
1: Entrevistadores do IBGE vão visitar 140 mil famílias. Graziele Bezerra.
4: Os entrevistadores do IBGE estarão identificados com crachá do Instituto, uniforme institucional e dispositivo eletrônico de coleta.
2: E hoje vamos falar sobre a Lei de Acesso à Informação.
1: Na plataforma Informa BR é possível fazer qualquer pedido de dados e políticas públicas federais.
2: Quem explicou pra gente como funciona a ferramenta foi o secretário da Controladoria Geral da União, Marcelo Vidal.
5: A partir de agora, todo e qualquer pedido de acesso à informação, ele deve ser feito pela plataforma Informa BR, que disponibiliza ao cidadão uma ferramenta onde ele pode fazer uma busca das informações que ele tem interesse.
1: Na apresentação da Voz do Brasil hoje, eu, Mariana Jungmann e Luciano Seixas.
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1: Dados do Sistema de Detecção do Desmatamento em Tempo Real, o DETER, mostram uma redução na área degradada na Amazônia e no Cerrado.
2: A divulgação é uma rotina mensal de transparência do monitoramento por satélite da vegetação nativa.
3: Os avisos de desmatamento na Amazônia e no Cerrado recuaram em junho de 2026, comparado ao mesmo mês de 2025. Na Amazônia, os alertas de desmatamento somaram pouco mais de 297 quilômetros quadrados em junho de 2026, uma queda de 35% comparado ao mesmo período do ano passado. No acumulado de agosto de 2025 a junho de 2026, os avisos na Amazônia somaram 2.485 quilômetros quadrados, contra quase 4 mil quilômetros quadrados registrados no intervalo anterior, uma redução de 37,2%. Os dados são do Sistema de Detecção de Desmatamento em Tempo Real, DETER, que emite avisos diários de desmatamento a partir de imagens de satélite. O coordenador do Programa de Monitoramento Biomas BR, do Instituto Nacional de Pesquisas Espaciais, INPE, Cláudio Almeida, fala mais sobre esse